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2: Bom dia. As notícias apresentadas por Cristina Xavier. Perto de 6 mil pacientes com diversas enfermidades foram atendidos este sábado na Vila Sede do Distrito da Manhissa, província de Maputo, numa feira de saúde liderada pelo ministro UCMIS. O governante disse que com esta iniciativa o executivo pretende aproximar os serviços de saúde às comunidades que enfrentam dificuldades de acesso aos cuidados sanitários, sobretudo às das zonas rurais.
3: Com estes desafios de acesso da nossa população, e como sabe que 60% da nossa população vive em zonas rurais, em zonas de difícil acesso, em que não temos algumas especialidades, porque o contexto do país da formação de recursos humanos é um contexto desafiador. Estamos a formar, está certo que agora estamos a acelerar, mas ainda não são suficientes para alcançar a cobertura universal de saúde.
2: O CNIS sublinhou que ainda este ano a caravana da saúde vai escalar os distritos de Marraquene e Buana. A primeira Conferência Internacional de Investimentos de TED encerrou este sábado com o compromisso de materializar os acordos e consensos alcançados. Discursando no encerramento, o governador de TED, Domingos Viola, disse que os resultados da conferência deverão se refletir na alocação de mais investimentos na província e na criação de mais postos de trabalho.
4: Esta conferência consolida-nos definitivamente como a capital energética e o epicentro logístico e industrial de Moçambique. O investimento que aqui vamos atrair em postos de trabalho a curto e médio prazo para a nossa juventude, em construção de escolas, em melhorar os nossos hospitais, na dignificação das condições da nossa população, será um grande marco a termos doravante.
2: O evento culminou com a assinatura de 2 memorandos de entendimento entre o Governo Provincial de Tete e a Fundação Miliane e o outro entre a Confederação das Associações Económicas de Moçambique, CTA, e a Câmara de Comércio Brasil-África. Além dos países da região, participaram da conferência as delegações do Japão, Brasil e Ucrânia. A circulação de veículos pesados está temporariamente suspensa na ponte sobre o rio Revoe, na Estrada Nacional número 260, na província de Manica, na sequência de danos provocados pela passagem de um caminhão com excesso de carga. O delegado da Administração Nacional de Estradas, ANE, em Manica, Moisés Zimba, disse que neste momento decorrem trabalhos de avaliação dos danos, enquanto se prepara o plano de reparação da infraestrutura.
5: Esta ponte é de extrema importância para a economia local e dos distritos, Chimoio, Makati, Sassandenga e até o distrito de Missouriça. E neste momento estamos a fazer o plano de preparação desta ponte.
2: A Administração Nacional de Estradas, em Manica, apela ao cumprimento dos limites de carga e das restrições de circulação, de modo a salvaguardar a segurança dos utentes e preservar a ponte. O secretário de Estado na província de Cabo Delgado afirma que a disciplina e o espírito de missão das Forças de Defesa e Segurança são determinantes na garantia da proteção do Estado e da integridade territorial naquele ponto do país. Plácido Pereira afirma igualmente que a prontidão e a bravura das FDS no combate ao terrorismo em Cabo Delgado são cruciais para a manutenção da ordem e tranquilidade pública e o funcionamento das instituições do Estado.
6: As Forças Armadas de Defesa de Moçambique são o garante da soberania nacional, são o garante da integridade territorial, o garante da paz, mas também apoiam as comunidades nos diversos momentos, que é isto que nós constatamos decorrente das atividades que vocês têm estado a realizar.
2: Plácido Pereira falava este sábado durante a saudação às unidades das Forças de Defesa e Segurança posicionadas na Vila Sete e no Batalhão de Infantaria de Macarara, no distrito de Anquapa. No desporto, Costa do Sol é virtual campeão de futebol sénior feminino da cidade de Maputo. A equipa canarinha confirmou o título este sábado após empatar a 2 golos diante do Black Bulls em desafio da penúltima jornada da competição. O Costa do Sol lidera a prova com 31 pontos, seguido pelo Black Bulls com 28. O Bahia de Pemba venceu este sábado a União Desportiva de Songo por 1-0 em jogo da 22ª jornada do Moçambola deste ano. Ainda este sábado, o Ferroviário de Nampula derrotou o Ferroviário da Beira por 2-0 e o Ferroviário de Nacala bateu a Liga Desportiva de Sofala por 3-2. Outros resultados da ronda são os seguintes: Costa do Sol 2, Ferroviário de Lixinga 0, Associação Desportiva de Pemba 1, Xingal de Tete 0 e o Ferroviário de Maputo 1, Associação Desportiva de Vilanculo 0. O Black Bulls comanda o Moçambola com 44 pontos. No estrangeiro, o surto de ébola na República Democrática do Congo já matou mais de 4.200 pessoas, refere o mais recente boletim das autoridades sanitárias. De acordo com a mesma fonte, a doença está prestes a ultrapassar os 9 mil casos. O surto de ébola é o segundo mais mortífero da história a nível global. E o Papa Leão XIV considera inadmissível a pena de morte por atentar contra a dignidade da pessoa e privar completamente os condenados da possibilidade de se redimirem. De acordo com a agência de notícias EF, o Santo Padre escreveu este sábado nas suas 9 contas da rede social X que o bem comum pode ser protegido e as exigências da justiça salvaguardadas sem recorrer à pena capital. O tempo. A cidade de Tete poderá registrar este domingo 35 graus centígrados de temperatura máxima, seguida por Nampula com 33 graus, Vilanculo e Pemba 30, Maputo, Xai-Xai, Beira, Quelimane e Lixinga 29 e, por último, Inhambane e Chimoio 28 graus centígrados de temperatura máxima. Foram as notícias a esta hora. As próximas às 7 horas.
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0: As notícias a esta hora apresentadas por Jacinta Inhamitambo. Muito bom dia.
1: Muito bom dia, Gerson Alexandre. Bom dia, ouvinte da Rádio Moçambique. Começamos com a informação desportiva. O Costa de Sol é virtual campeão de futebol sénior feminino da cidade de Maputo. A equipa canarinha confirmou o título ontem, após empatar a 2 golos diante do Black Bulls em desafio da penúltima jornada da competição. O Costa de Sol lidera a prova com 31 pontos, seguido pelo Black Bulls com 28. Ainda na arena desportiva, o Bahia de Pemba venceu ontem a União Desportiva de Songo por 1-0 em jogo da 22ª jornada de Moçambola deste ano. Ainda este sábado, o Ferroviário de Nampula derrotou o Ferroviário da Beira por 2-0 e o Ferroviário de Nacala bateu a Liga Desportiva de Sofala por 3-2. Outros resultados da ronda são os seguintes: Costa de Sol 2, Ferroviário de Lixinga 0, Associação Desportiva de Pemba 1, Xingal de Tete 0 e Ferroviário de Maputo 1, Associação Desportiva de Vilanculo 0. O Black Bulls comanda o Moçambola com 44 pontos. Noutras notas da atualidade doméstica, perto de 6 mil pacientes com diversas enfermidades foram atendidos ontem na Vila Sede Distrital da Manhissa, província de Maputo, numa feira de saúde liderada pelo ministro Ucenis. O governante disse que, com esta iniciativa, o executivo pretende aproximar os serviços de saúde às comunidades que enfrentam dificuldades de acesso aos cuidados sanitários, sobretudo das zonas rurais do país.
2: Como sabe, 60% da nossa população vive em zonas rurais, em zonas de difícil acesso, em que não temos algumas especialidades, porque o contexto do país da formação de recursos humanos, estamos a formar, está certo que agora estamos a acelerar, mas ainda não são suficientes para alcançar a cobertura universal de saúde.
1: O CNIS sublinhou que ainda este ano a caravana de saúde vai alcançar os distritos de Marraquene e Boane. A primeira Conferência Internacional de Investimentos de TET encerrou ontem com o compromisso de materializar os acordos e consensos alcançados. Discursando no encerramento, o governador de TET, Domingos Viola, disse que os resultados da conferência deverão se refletir na alocação de mais investimentos na província e na criação de mais postos de trabalho.
3: Esta conferência consolida-nos definitivamente como a capital energética, o epicentro logístico e industrial de Moçambique. O investimento que aqui vamos atrair em postos de trabalho a curto e médio prazo para a nossa juventude, em construção de escolas, em melhorar os nossos hospitais, na dignificação das condições da nossa população, será um grande marco a termos doravante.
1: O evento culminou com a assinatura de 2 memorandos de entendimento entre o Governo Provincial de Tete e a Fundação Milian, e o outro entre a Confederação das Associações Económicas de Moçambique, CTA, e a Câmara de Comércio Brasil-África. Além dos países da região, participaram da conferência as delegações do Japão, Brasil e Ucrânia. A circulação de veículos pesados está temporariamente suspensa na ponte sobre o rio Revoi, na Estrada Nacional número 260, na província de Manica, na sequência de danos provocados pela passagem de um caminhão com excesso de carga. O delegado da Administração Nacional de Estradas, ANE, em Manica, Moisés Zimba, disse que neste momento decorrem trabalhos de avaliação dos danos, enquanto se prepara o plano de reparação da infraestrutura.
4: Esta ponte é de extrema importância para a economia local dos distritos Chimoio, Macacos, Sassandenga e até o distrito de Missouri. E neste momento estamos a fazer o plano de preparação desta ponte.
1: A Administração Nacional de Estradas em Manica apela ao cumprimento dos limites de carga e das restrições de circulação, de modo a salvaguardar a segurança dos utentes e preservar a ponte. O secretário de Estado na província de Cabo Delgado afirma que a disciplina e o espírito de missão das forças de defesa e segurança são determinantes na garantia da proteção do Estado e da integridade territorial naquele ponto do país. Plácido Pereira afirma igualmente que a prontidão e a bravura das forças de defesa e segurança no combate ao terrorismo em Cabo Delgado são cruciais para a manutenção da ordem e tranquilidade públicas e o funcionamento das instituições do Estado.
5: As Forças Armadas de Defesa de Moçambique são o garante da soberania nacional, são o garante da integridade territorial, o garante da paz, mas também apoiam as comunidades nos diversos momentos, que é isto que nós constatamos decorrente das atividades que vocês têm estado a realizar.
1: Plácido Pereira falava ontem na saudação às unidades das Forças de Defesa e Segurança posicionadas na Vila Sede e no Batalhão de Infantaria de Macarara, no distrito de Anquabe. No estrangeiro, o surto de ébola na República Democrática do Congo já matou mais de 4.200 pessoas, refere as autoridades sanitárias congolesas. De acordo com a mesma fonte, a doença está prestes a ultrapassar os 9 mil casos. O surto de ébola é o segundo mais mortífero da história a nível global. Temperaturas máximas previstas para hoje: Tete, 35 graus centígrados, Nampula, 33, Vilanculi, Pemba, 30, Maputo, Xai-Xai, Beira, Quelimane, Lixinga, 29 e, por fim, Chimoio e Inhambane, com 28 graus centígrados de temperatura máxima. Foram as notícias das 7. Escuta as próximas, quando for 9 horas. 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
6: 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Fica 7 horas e 6 minutos. 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
1: 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A minha infância é agora. Casamento é para depois.

0: Vamos saber que final é de 8 horas.
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0: A dica tinha o Rimilinga Mahongoku Yitonga.
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0: Mali, Tigula, Moçambique, na noite de 9 horas.
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2: Bom dia, Gerson Alexandre. Bom dia, ouvinte da Rádio Moçambique. O Bahia de Pemba venceu ontem a União Desportiva de Songo por 1-0 em jogo da 22ª jornada do Moçambola deste ano, ainda este sábado. O Ferroviário de Nampula derrotou o Ferroviário da Beira por 2-0 e o Ferroviário de Nacala bateu a Liga Desportiva de Sofala por 3-0. Outros resultados da ronda são os seguintes: Costa do Sol, 2, Ferroviário de Lixinga, 0, Associação Desportiva de Pemba, 1, Xingal de Tete, 0, e Ferroviário de Maputo, 1, Associação Desportiva de Vilanculo, 0. O Black Bulls comanda o Moçambola com 44 pontos. Ainda no desporto, o Costa do Sol é virtual campeão de futebol sênior feminino na cidade de Maputo. A equipa canarinha confirmou ontem o título após empatar a 2 golos diante do Black Bulls em desafio da penúltima jornada da competição. O Costa do Sol lidera a prova com 31 pontos, seguido pelo Black Bulls com 28. Noutras notas da atualidade nacional, perto de 6 mil pacientes com diversas enfermidades foram atendidos ontem na Vila Sede Distrital da Manhissa, província de Maputo, numa feira de saúde liderada pelo ministro Hussein Issa. O governante disse que com esta iniciativa o executivo pretende aproximar os serviços de saúde às comunidades que enfrentam dificuldades de acesso aos cuidados sanitários, sobretudo das zonas rurais do país.
3: Como sabe, 60% da nossa população vive em zonas rurais, em zonas de difícil acesso, em que não temos algumas especialidades, porque o contexto do país da formação de recursos humanos, estamos a formar, está certo que agora estamos a acelerar, mas ainda não são suficientes para alcançar a cobertura universal de saúde.
2: O CNS sublinhou que ainda este ano a caravana da saúde vai alcançar os distritos de Marraquene e Boane. Mais de 106 milhões de meticais foram aplicados pelos portos e caminhos de ferro de Moçambique na construção de um centro de formação profissional em Mutarara, na província de Tete. Trata-se de uma instituição de ensino técnico que vai atender jovens de todo o país e, na primeira fase, estão a funcionar cursos de eletricidade instaladora, serralharia, eletricidade e manutenção industrial. O ministro da Juventude e Desportos, Kaifadine Manasse, disse que a aposta do governo é formar jovens em técnicas de saber fazer, por forma a criar o autoemprego e empreendedorismo no país.
4: Este Instituto de Formação vai fazer com que os jovens aqui em Namayabe consigam ser canalizadores, consigam ser eletricistas, consigam ser serralheiros e vamos criar condições para ter mais outros cursos para os nossos jovens em Namayabe terem condições para poderem desenvolver Namayabe. Este centro tem tecnologia de ponta. Tudo em Namayabe vai ter possibilidade de interagir com outros centros ou outros formadores naquele tipo de instrumentos que temos aqui neste centro.
2: Kaifadine Manasse falava ontem na cerimônia de inauguração do Centro de Formação Profissional de Mutarara, em Tete. Projetos financiados pelo Fundo de Desenvolvimento Econômico Local, FIDEL, começam a melhorar a vida dos beneficiários e seus dependentes no distrito de Mabalane, norte de Gaza. É uma constatação do administrador do distrito, que descreve como satisfatório o nível de reembolsos. Sérgio Moiana diz ainda que, apesar dos danos provocados pelas enxurradas deste ano, os beneficiários conseguiram reerguer-se.
5: Este ano nós conseguimos financiar cerca de 88 projetos. O número cresceu de 102, que era o financiamento de 2025, agora 88. E também o nível de reembolso é encorajador. Portanto, quer dizer que há sinais claros, apesar das cheias que nós tivemos, mas olhando para esses dias, as pessoas estão a entregar e começam a ver mudanças, sobretudo na vida das comunidades, no abastecimento nas zonas recônditas de produtos da primeira da cidade e, sobretudo, na agricultura. Outras áreas é na área de restauração, portanto, hoteleira, mas também comércio e venda de produtos agrícolas.
2: Do ano passado até outubro corrente, o Governo Central injetou no distrito de Mabalane mais de 9 milhões de meticais, tendo sido financiados 150 projetos de geração de rendimentos nas áreas de agricultura, pecuária, comércio e turismo. No estrangeiro, pelo menos 7 pessoas morreram ontem na província sul-africana de KwaZulu-Natal em 2 ataques distintos. No primeiro incidente, numa zona de diversão noturna em Kwansane, um polícia matou 3 mulheres e feriu um homem, acabando por se suicidar. As causas do ataque ainda não são conhecidas. O segundo caso ocorreu numa cadeia de supermercados em Enshowe. Um homem disparou contra 3 pessoas que morreram no local. As autoridades estão agora à procura do suspeito. Pensa-se que será um antigo funcionário da empresa que tinha comparecido no estabelecimento para responder a um processo disciplinar. Para fechar o tempo, a cidade de Tete poderá registrar hoje 35 graus centígrados de temperatura máxima, seguida por Nampula com 33 graus. Vilanculi, Pemba 30, Maputo, Xaixai, Beira, Quelimane e Lixinga 29 e, por fim, Inhambane e Chimoio com 28 graus centígrados de temperatura máxima. Apresentamos as notícias das 9 escutas próximas quando for 11 horas. 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
1: Quando eu morar, vou contar tudo a Deus. Vou contar que aqueles filhos que a mãe cuidou com muito sacrifício, chorou para velhos de rasgados sorrisos, perdeu o seu futuro para velhos em grandes pisos. Hoje são doutores sobre raros edifícios. Pena que nenhum deles se recorda do caminho da casa da mãe. São os recados de acusações mandados para esta dita feiticeira. Ah, vou contar sobre os pais que colocam crianças nas ruas porque estes não são biológicos e alguns que viram o futuro dos seus filhos afogados em garrafas de álcool que lavavam as feridas da vida e as suas babalazas deixadas sobre os pedidos destes não atendidos. Os adultos que usam menores como esposas e veem estas donzelar vários anos depois dessa união prematura. Crianças adultas de sonhos molhados de lágrimas e ditadura, de maturidades híbridas e planos enrugados de velhice. Vou contar sobre as crianças que nascem já desvirginadas, as chamadas gostosas que brincam com casamentos alheios, os abortos de inocentes fetos, frutos da descrença e de mal feitos, que matam várias tentando cortar o mal pela raiz, na tentativa de voltar a sorrir mesmo infeliz, novamente feitas de lençóis da curtição, tal como se diz. Sim, eu vou contar tudo. Das guerras provocadas por homens imortais que nos roubam a vida que tanto lutamos para suster. Meu Senhor, são guerras onde apenas matamos desconhecidos que jamais odiamos-nos e moramos por pessoas que esfomeiam armas, ignoram almas e deixam o gatilho falar. Gostava de esconder por receio. Mas vou contar que nasci pobre. Não sei se fui usado como um exemplo para o mundo. Ou fui tão preguiçoso que psicologicamente tornei-me imundo. E não me vou esquecer dos crimes organizados com mulheres acabadas em estupros, homens idosos enterrados vivos, albinos em discutíveis preços nos mercados pejorativos, os políticos opositores, pais de famílias empalhados nas calçadas de prostitutas mentes ambiciosas. Vou contar tudo a Deus. Ah, vou contar tudo. Que existem mais pastores que os crentes. Existe mais interesse nas pessoas que a fé. Existem mais igrejas que templos de oração. Alguns apenas dão a mão, mas jamais colocam o pé. Os pecados são tantos que desabitamos os confessionários. Aleluia! Não respondam sem ofertórios. Claro que vou contar das tradições que faziam-nos ser mesmo sem ter, dos mitos que faziam-nos crer mesmo sem ver. Agora a tradição é só vista nos licenciados que ainda não sabem ler. Fazer o quê? Se alguns deviam comer. Vou contar que aquele lindo corpo que ela deu foi modificado. Alguns o fizeram de rascunho dos seus lembretes, o rabiscaram com agulhas e tintas diferentes. Algumas insatisfeitas aumentaram as bundas, os seios e a lápis de cores desenharam novas sobrancelhas, porque o homem moderno rejeitou o modelo das velhas. Vou contar toda a insatisfação da separação dos gêneros, daqueles nascidos homens, mas que serão enterrados mulheres, daqueles que foram feitos para dar, mas preferem receber, daquelas Marias que voltarão Josés. Que desperdício, meu Deus, tem cada maluco neste hospício. Quando eu morrer, vou contar tudo a Deus.
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1: Amigo, como havíamos prometido no início do nosso programa, que hoje teríamos uma conversa super interessante com um convidado, e por sinal, o nosso convidado já está aqui nos estúdios da Rádio de Moçambique para partilhar conosco aquilo que são os seus planos musicais para o ano de 2026, como é que vai a vida artística. Também vai nos dizer lá um pouco atrás como é que começa a interessar-se pela música. Ele chama-se Miguel Machayei, é natural daqui da província e cidade de Inhambane. E para já, nós queremos convidar o amigo ouvinte que está ligado neste momento ao programa interativo a ficar bem atento, porque a conversa será super interessante. Como já dizia, Mick Boy, nome artístico. Para quem não conhece o Mick Boy, quem é o Mick Boy, em poucas palavras?
2: Primeiramente, saudar aos ouvintes e dizer que Mick Boy é um cantor de Kizombas, residente na província e cidade de Inhambane. E para quem quiser ouvir mais sobre o Mick Boy, pode visitar as nossas contas, seja o Facebook, YouTube, TikTok, e vai encontrar lá tudo o que tem a ver com o Mick Boy.
1: Muito bem, só para não levarmos muito tempo, em poucas palavras, de uma forma de síntese, como é que o Mick Boy começa a interessar-se pela música e até que finalmente chega a um estúdio de gravação?
2: Primeiramente, eu gostava muito de ouvir músicas de outros artistas, via mais vídeos, então acabei me apaixonando, só que vi que não basta só escutar música dos outros, então estudei mais a música, escrevia letras de outros artistas, assim como as minhas improvisadas, e chegou a inspiração de que, pá, pelo menos um dia desses, entra lá no estúdio para ver o que acontece, né? Então foi daí como comecei a minha carreira.
1: Muito bem, tiveste a curiosidade de entrar no estúdio para ver o que acontece. E de lá para cá, depois de ter entrado no estúdio, o que é que aconteceu?
2: Houveram muitas surpresas e bom engajamento como artista, nesse caso. Então fui conhecendo mais artistas, os que eu via vídeos antes, agora já consigo ter conversa com eles, e até de ter participações musicais com os tais. Dizer que o processo está a avançar, meu.
1: Qual é o estilo de música que o Mick Boy faz, ou é daqueles artistas que enquadra-se em qualquer estilo musical?
2: Enquadro-me em qualquer estilo musical, mas tenho um género preferido nesse caso, que me enquadro melhor, que é a Kizomba nesse caso.
1: Já dizias nos bastidores que lançaste uma música em dezembro do ano passado, estás a preparar o videoclipe. Pode nos contar aqui qual é o título da música, o que é que retrata a música e para quando será lançado o videoclipe?
2: Sobre a música, o título é Desabafos, e ela relata de mulheres, nesse caso. É vice-versa, de homens que tratam mal as mulheres ou que têm traições e tal, então as mulheres vão naquela de desabafar com o seu parceiro, nesse caso. Que neste mesmo conteúdo é o homem que tem saído, já não tem cuidado, já não tem feito o que ele prometeu no início, que é cuidar da mulher, estar sempre lá. Mas
1: achas que a indústria da música no nosso país, concretamente aqui na cidade de Inhambane, estamos a falar a nível de eventos, a imagem, do consumo da própria música, daquela consideração do artista, tem a dizer acerca disso?
2: Sobre a cidade de Inhambane, dizer que está um pouco difícil, né? Eu tenho tido mais eventos fora da província do que dentro da própria província. Nem muitos conhecem o meu trabalho, porque a maioria dos que me chamam para fazer os seus eventos sou chamado mais em casamentos, eventos como shows, não shows. Dificilmente participo por contas de colaborações com os próprios promotores. Então, opto mesmo por fazer eventos privados do que eventos públicos.
1: Dizias que faz mais eventos fora da província do que mesmo aqui dentro da província. O que é que pode estar a falhar? Era de se esperar que fosses mais conhecido, fizesses mais trabalhos a nível local do que fora. O que é que pode estar a falhar?
2: Para ser sincero, eu acho que é por falta de reconhecimento como artista, porque a maioria dos artistas são valorizados fora da sua província ou fora de casa, então eu acho que está mais por aí.
1: É um pouco de desprezo. Conheço o Mickey Boy, estudamos juntos, consigo ver todos os dias. Talvez seja por isso.
2: Chamar, então, quase isso.
1: Sabemos que o Mickey Boy está a preparar agora uma nova música com um artista da zona norte, concretamente em Nampula. Como é que está a ser preparada esta música? E conta-nos lá um pouco dos detalhes dessa música.
2: A música está sendo preparada com muita força, garante e promete que será mesmo um hit, porque já temos alguns feedbacks dos trechos que temos postado a alguns telespectadores, assim como seguidores, pedindo a música, quando é que vai lançar, então. E a música relata sobre o amor, né? Que é um amor que está a florescer, que tem brigas, mas não há separação, porque eles prometeram se amar e vão cumprir com o que eles prometeram.
1: Nós também prometemos já ao nosso ouvinte que a nossa conversa será super interessante. Só para nós estarmos aqui a falar do Mickey Boy, alguém possa pensar, olha, nós não estamos a valorizar porque não conseguimos ouvir as suas músicas, não conhecemos as suas músicas, não sabemos se canta mesmo de verdade. Hoje em dia até usa-se a inteligência artificial para fazer músicas. Pode deixar aqui algum cheirinho só para os nossos ouvintes, nossos amigos que estão do outro lado conseguirem perceber que efetivamente

0: para não seres convidado para eventos locais, porque deu para perceber, acredito que o amigo ouvinte que está a escutar-nos neste momento ficou agradado por ouvir a sua voz. Nós continuamos aqui a trazer-te esta conversa que está mesmo quase a chegar ao fim. Mesmo para fecharmos a nossa conversa, o que é que gostarias de deixar para aqueles que acompanham o teu trabalho, se vêem mais novidades, se vêem mais espetáculos, mais videoclipes, um CD, uma EP, talvez também deixar as suas páginas e seus contatos para quem quer contratar-te, participação, se estiveres aberto para tal?
1: Dizer que para este ano as agendas já estão abertas e já temos agenda marcada para até outubro, já temos, começando deste mês, até outubro já temos agendas. Então, para dizer onde encontrar o Mic Boy, pode pesquisar em todas as plataformas digitais, pode me achar lá, Google, YouTube, Spotify, Shazam, tudo lá, vai me encontrar. No Facebook tem a minha página oficial, Mic Boy Lyrics, pode pesquisar lá, vai encontrar os meus trabalhos recentes, assim como antigos, atuações, pode lá apreciar para ver se dá para fazer o seu convite ou não. E também dizer que não vai se arrepender, porque trabalhamos de forma profissional.

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jornalista não é fácil, meu irmão. Consulta os que sabem, aprende mais. É. Eu consulto sempre aqueles que fazem boa música e aqueles que dançam bem. E vamos te mostrar.

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1: 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Muito bom dia, Albertina Zandamela. Bom dia, ouvinte da Rádio Moçambique. Três pessoas morreram e várias outras estão desaparecidas na sequência do incêndio ocorrido esta manhã na embarcação Xambo, que navegava nas águas do Lago Niassa. Detalhes com o jornalista Raimundo Matola.
2: O incidente, cujas causas ainda não foram determinadas, ocorreu no povoado de Chiulo, na região de Mbamba Bay, do lado da Tanzânia, quando voltava com destino a Metangula, distrito do Lago do Niassa. Informações preliminares indicam que continuam ainda trabalhos de busca pelos desaparecidos e uma equipa multidisciplinar já partiu este domingo de Metangula em direção a Mbamba Bay para ir se inteirar da ocorrência e prestar apoio às vítimas desta tragédia. O delegado do Instituto de Transportes Marítimos no Niassa, Omar Magido, informou que o resgate de alguns passageiros foi graças à rápida intervenção de pequenas embarcações da contraparte tanzaniana. Raimundo Matola, em Lixinga.
1: O governo diz estar a trabalhar com a Organização das Nações Unidas para a Educação, Ciência e a Cultura, Unesco, para garantir uma efetiva mobilidade regional e profissional dos cidadãos. A ministra da Educação e Cultura explicou que a estratégia das Nações Unidas sobre mobilidade vai permitir que um profissional possa ter integração em qualquer país do mundo. Samaria Tovela diz que, para o efeito, Moçambique e vários países de África estão a harmonizar os padrões de qualificações profissionais.
3: Para que efetivamente a mobilidade, tanto dos docentes, por outro lado, dos graduados, dos profissionais, possa ser efetiva a nível não só do continente, mas a nível do mundo. E isso significa padronizarmos aquilo que são as competências essenciais, reconhecer que qualquer graduado num país pode efetivamente ter integração no outro, qualquer profissional num país pode ter. Então é um caminho longo, mas estamos todos a trabalhar no sentido de podermos todos, o mais rápido possível, estarmos dentro desta, que é a mobilidade, acima de tudo, dos profissionais, partindo, portanto, da mobilidade dos docentes, dos estudantes e dos profissionais.
1: Samaria Tovela falava em entrevista à Rádio Moçambique a propósito das celebrações hoje dos 50 anos da cooperação entre Moçambique e a Unesco. O ministro da Saúde do CNS assegura que o país ainda não notificou o caso de ébola, como propalam alguns meios de comunicação social. Os detalhes por Fernando Sidomo.
4: O CNS garantiu, entretanto, que equipas de saúde estão no terreno, sobretudo nas fronteiras, a monitorar a movimentação de pessoas que cruzam estes postos fronteiriços para o rastreio da doença que já afeta alguns países africanos. O ministro da Saúde fez os pronunciamentos este sábado na Vila da Manhissa, à margem da Feira de Saúde. O governante apela por isso às populações para não promover desinformações sobre a ébola, garantindo que o seu ministério está atento sobre este surto. Fernando Sidumo, Rádio Moçambique, Matola.
1: Desporto. O jogo Black Bulls, Associação Desportiva de Vilanculo, marcado para as 15 horas de hoje, no Lalji Arena, em Tchumene, marca o início da jornada 23 do Moçambola 2026. Amanhã, o Clube de Esportos de Machaquén enfrenta o Ferroviário de Lixinga. Na próxima terça-feira, jogam Ferroviário de Nampula, Liga Desportiva de Sofala, Ferroviário de Nacala, Ferroviário da Beira e Baía de Pemba, joga com Xingal de Tete. A jornada 23 encerra na quarta-feira, dia 14 de outubro, com a Associação Desportiva de Pemba a receber a União Desportiva de Sungo. Na atualidade internacional, pelo menos 7 pessoas morreram ontem na província sul-africana de KwaZulu-Natal em 2 ataques distintos. No primeiro incidente, numa zona de diversão noturna em KwaNsane, um polícia matou 3 mulheres e feriu um homem, acabando por se suicidar. As causas do ataque ainda não são conhecidas. O segundo caso ocorreu numa cadeia de supermercados em Eshowe. Um homem disparou contra 3 pessoas que morreram no local. As autoridades estão agora à procura do suspeito. Pensa-se que será um antigo funcionário da empresa que tinha comparecido no estabelecimento para responder a um processo disciplinar. Apresentamos as notícias das 11. Escuta as próximas quando for 12 horas e 30 minutos no Jornal da Tarde.

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MZ, é verdade. E também através da Onda Média, portanto, Onda Média que esteve fora do ar durante um bom pedaço de tempo, mas que de algumas semanas a esta parte já está novamente o emissor reativado, depois dos problemas de ordem técnica que registou. Olhando para aquilo que é a nossa agenda, às 12 horas, os tópicos do Boletim Informativo Jornal de Inhambane, seguindo o seu espaço para os comerciais. Às 12 horas e 10 minutos, aproximadamente, o espaço para a música, até às 12h30, a hora do Jornal da Tarde, em cadeia com a Antena Nacional. Às 13, o Jornal de Inhambane, às 13h15, os comerciais, às 13h30, Nãos às Flores, o espaço dedicado aos nossos ouvintes de palmo e meio. 14 horas, as notícias do país e do mundo, às 14h10, música, até às 14h30, para o Domingo Desportivo, até perto das 18 horas. Até lá, a companhia do comunicador Febo Ortiel, em nome de uma vasta equipe que vai tornando possível esta transmissão, tenha um bom domingo e que esta emissão seja do seu inteiro interesse.

0: São 12 horas em Moçambique.
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0: Boa tarde, caro ouvinte. Boa tarde, Maçango. O que é que nos reserva a atualidade?
2: Muito boa tarde, estimado ouvinte. O setor de educação em Inhambane assegura que até finais do presente ano nenhuma criança irá frequentar o ensino sentada debaixo de árvores com a construção de 60 salas de aula. Mais de 2.400 partos foram assistidos.

0: dos este ano nas unidades sanitárias do distrito de Inharim. Autoridades de agricultura no distrito de Morrombene apelam aos produtores a apostarem no cultivo da batata doce, uma cultura de ciclo curto com maior rendimento. Estes e outros assuntos para conferir na primeira edição do Jornal de Inhambane, às 13 horas. Até lá.
1: Obrigado, Jacinto Paulo Massango, que pontifica os assuntos a serem abordados às 13 horas, ou seja, daqui a 59 minutos.

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1: 12 horas e 7 minutos, dia de domingo, dia de descanso, dia para recobrar as energias indispensáveis para mais uma semana de dias úteis que arranca amanhã, segunda-feira. Hoje estamos a 11 de outubro do ano 2026. Esta é a sua melhor companhia, onde quer que esteja. Se é que está a padecer de alguma enfermidade, o nosso voto é que tenha rápidas melhoras. No leito do hospital, um breve regresso à casa, o convívio de familiares e amigos. Se é que você finalmente conseguiu levar a sua dama ao altar, se declarar, até que a morte os separe, os nossos votos de muitas felicidades nessa nova jornada, nessa nova fase da vida. Se é que está a conduzir, conduza com prudência e elegância, respeitando as regras mais elementares do Código da Estrada para que possa chegar ao seu destino sem salvo. E é que hoje colhe mais uma flor no Jardim da Primavera. Ah, os nossos parabéns. Música até as 12 horas e 30 minutos, é hora do Jornal da Tarde. Roberto Isaías para o pontapé de saída, Lalani. Boa tarde e uma boa disposição.

Lalane, versão esta de Roberto Isaías. E a caminho das 12 horas e 30 minutos, há espaço para muito mais boa música para o ajudar a relaxar, para o ajudar a meditar, para o ajudar a ter uma outra visão da vida. Na Tércia, viajante do tempo.

Pois é, estenda a mão para quem precisa. Uma mão lava a outra, lá diz o velho adágio. Neste espaço reservado à música, num dia em que você está com os seus familiares, está mais relaxado, o almoço vai um pouco mais tarde, mas antecipadamente um bom apetite. 12 horas, 17 minutos, 45 segundos, Carlos Figueira, Edith Sambuano, ou simplesmente, a vossa mania.

Uma forte mensagem aqui de Aquila Shirinza. Tu podes escolher o que queres ser. A propósito do 11 de outubro, o Dia Internacional da Rapariga. Data esta criada pela Organização das Nações Unidas em 2011. E este ano sob o lema Rapariga que eu sou, a mudança que lidero. Isto para lembrar que as raparigas enfrentam barreiras que os rapazes. Para trás, a nossa singela homenagem a toda rapariga, portanto a toda menina, neste domingo 11 de outubro. E vamos encerrar com Eliseu Menezes, Quenda na Quenda, às 12h30 o Jornal.

Quenda na Quenda, Eliseu Menezes, já há escassos segundos da transmissão em cadeia nacional do Jornal da Tarde, é o que se agradecia. O Jornal de Inhambane, às 13 horas, às 13h30, Nonsas Flores, o espaço reservado aos nossos ouvintes de palmo e meio.

0: 12 horas e 30 minutos em toda a República de Moçambique. Já a seguir o Jornal da Tarde em cadeia nacional. Amigo ouvinte, tenha uma excelente audição.
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0: Boa tarde, ouvinte da Rádio Moçambique. Embarcação Xambo pega fogo e mata 3 pessoas e vários feridos, vários desaparecidos. A situação deu-se hoje, quando navegava nas águas do lago Niassa.
1: Partiu em Tanzânia, andava bem, na manhã de hoje. Fez pouca distância depois de largar cabos em Tanzânia. E agora, ouvimos que o Xambo ardeu. Só que até agora as causas do incêndio ainda não certificamos.
0: Governo pretende reforçar a cooperação com a Unesco. A garantia foi dada pela Ministra da Educação e Cultura, Samaria Tovela. Moçambique joga esta tarde com a Tanzânia em Dar es Salaam nas qualificações ao CAN de futebol de praia. E no estrangeiro, 12 pessoas morrem e mais de 300 feridas na sequência do ataque ocorrido ontem no aeroporto internacional de Riad, na Arábia Saudita. São destaques do Jornal da Tarde, edição de domingo, 11 de outubro de 2026, quando passam hoje 50 anos da cooperação entre Moçambique e a Unesco. Elvis Magaia está na sonorização. Na edição e apresentação, Jacinta Nhametambo. Votos de uma boa audição. Três pessoas morreram hoje e várias outras estão desaparecidas na sequência do incêndio ocorrido na embarcação Xambo, que navegava nas águas do lago Niassa. Os detalhes com o jornalista Raimundo Matola.
2: A embarcação Xambo, que navegava nas águas do lago Niassa, pegou fogo na manhã deste domingo, destruindo-se quase por completo e deixando pelo menos 3 vítimas mortais e vários desaparecidos. O incidente, cujas causas ainda não foram determinadas, ocorreu no povoado de Chiulo, na região de Mbamba Bay, do lado da Tanzânia, quando voltava com destino a Metangula, distrito do lago do Niassa. Informações preliminares indicam que continuam ainda trabalhos de busca pelos desaparecidos e uma equipa multidisciplinar já partiu este domingo de Metangula em direção a Mbamba Bay para ir se inteirar da ocorrência e prestar apoio às vítimas desta tragédia. O delegado do Instituto de Transportes Marítimos de Niassa, Omar Magido, informou que o resgate de alguns passageiros foi graças à rápida intervenção de pequenas embarcações da contraparte tanzaniana.
1: Partiu em Tanzânia, andava bem, na manhã de hoje. Fez pouca distância depois de largar cabos em Tanzânia. E agora, ouvimos que o Xambo ardeu. Só que até agora as causas do incêndio ainda não certificamos. Porque isto aconteceu no lado de Tanzânia. E quem está a trabalhar nesse momento são colegas de Tanzânia. Eles dizem que estão a nos partilhar dados do acidente. Mas ainda estavam a trabalhar no campo, ao lado de Tanzânia.
3: Quando saía daqui de Moçambique para lá, qual era o estado mecânico mesmo do próprio Xambo?
1: A embarcação estava em condições. Sem danos, sem nenhum sinal de avaria de motores, tudo estava em condições.
2: Embarcação Xambo, que navegava nas águas do lago Niassa, com escala nas repúblicas do Malawi e Tanzânia, pegou fogo na manhã deste domingo, destruindo-se quase por completo, deixando vítimas mortais e desaparecidos. Com a capacidade de levar 100 passageiros, 10 toneladas e 2 viaturas ligeiras, o barco era o único meio de transporte com maior capacidade para as comunidades residentes na zona costeira do lago Niassa. Raimundo Matola, em Lixinga.
0: 12 horas 34 minutos. Passemos à informação desportiva. Moçambique joga esta tarde com a Tanzânia em Dar es Salaam nas qualificações ao Campeonato Africano das Nações, CAN, de futebol de praia. A reportagem é assinada pelo correspondente da Rádio Moçambique, Monteiro Bonifácio.
4: A Seleção Nacional de Futebol de Praia joga esta tarde na cidade de Dar es Salaam com a sua congênere da Tanzânia, uma partida inserida nas qualificações para o Campeonato Africano das Nações da modalidade. À sua chegada em Dar es Salaam, a Seleção Nacional foi recebida pelo Alto Comissário de Moçambique na Tanzânia, Ricardo Ntumbuida, que apelou empenho e disciplina.
5: Nós devemos ganhar e ganhar bem. Eu tenho estado a acompanhar a evolução da vossa equipa, estando mesmo aqui, e é uma equipa, vocês jovens são prometedores, de facto. É uma equipa promissora. E por isso vamos mostrar aqui, nesta terra do presidente Nyerere, mas nós também, como Moçambique, chegamos à independência nacional a partir daqui. E por isso é que nós somos muito irmãos com os tanzanianos. Vamos fazer o jogo justo. Temos que fazer esse jogo e mostrarmos o que nós sabemos fazer. E eu estou muito encorajado e eu sei que, de facto, vocês vão ganhar.
4: O representante da Federação Moçambicana de Futebol, Joaquim Mateus, manifestou-se satisfeito com o gesto da diplomacia moçambicana na Tanzânia.
6: Agradecer profundamente pela recepção e também dizer que o futebol não se resume só dentro das quatro linhas. Tem a parte logística, essa que nós sentimos desde Moçambique quando recebemos a chamada, e queremos dizer muito obrigado. E continuem assim, não só com esta sessão, com as outras também que vão para aqui. Como bem disse Excelência, esses jogos qualificam para o CAN do Senegal, que é já o próximo mês. E nós estamos convictos que vamos ter um bom resultado.
4: O capitão da Seleção Nacional de Futebol de Praia, Rashid Smith, garante que a rapaziada está pronta para assegurar vitória.
7: Primeiro, agradecer pela visita. É sempre uma honra e um prazer receber esse tipo de visita. Dá para perceber que nós estamos sozinhos aqui na casa do adversário, em outro país. Isso é bom, sentimos-nos seguros. E não prometo, garantimos que vamos fazer um bom trabalho e vamos levar a vitória.
4: A partida entre a Seleção Moçambicana de Futebol de Praia e a sua congênere tanzaniana tem lugar a partir das 16 horas locais, 15 horas de Moçambique, em Mbezi Beach, distrito municipal de Kinondoni. De Dar es Salaam, Monteiro Bonifácio.
0: Ainda na atualidade desportiva, o jogo Black Bulls Associação Desportiva de Vilanculo, marcado para as 15 horas desta tarde na Lalegia Arena em Chumene, na Matola, em Maputo, marca o início da jornada 23 no Moçambola 2026. Amanhã, o Clube de Esportos de Amaxiquene enfrenta o Ferroviário de Lixinga. Na próxima terça-feira, jogam Ferroviário de Nampula, Liga Desportiva de Sofala, Ferroviário de Nacala, com Ferroviário da Beira e Baía de Pemba, Xingal de Tete. A jornada 23 encerra na quarta-feira, dia 14 de outubro, com a Associação Desportiva de Pemba a receber a União Desportiva do Songo. Dissemos na abertura deste jornal que o governo pretende reforçar a cooperação com a Unesco e, neste momento, está a fazer as contas do património cultural existente em Moçambique. A garantia foi dada pela ministra da Educação e Cultura, Samaria Tovela. A reportagem é assinada por Cláudio Duane, da nossa redação.
8: Moçambique está a fazer o levantamento de dados estatísticos sobre o património cultural nacional no âmbito de uma recomendação da Organização das Nações Unidas para a Educação, a Ciência e a Cultura, Unesco. Técnicos do Ministério da Educação e Cultura estão nas províncias do país a trabalhar junto com as comunidades na recolha de toda a informação sobre o património cultural nacional. A ministra da Educação e Cultura, Samaria Tovela, disse ontem à Rádio Moçambique que esta recolha vai permitir desenhar uma estratégia nacional da cultura.
9: Existe uma diretriz a nível da Unesco, nós temos que ter dados estatísticos relativamente àquilo que é o nosso património. E nós estamos a trabalhar com a Unesco nesse sentido, de nós fazermos levantamento a nível do nosso país. Neste momento também, como o Ministério da Educação e Cultura, estamos para desenhar aquilo que é a estratégia, portanto, da cultura a nível do nosso país.
8: Já estamos a fazer
9: o levantamento. Há duas semanas as equipes estão nas províncias a fazer o levantamento, portanto, sobretudo daquilo que é importante, aquilo que todos os moçambicanos gostariam que se focasse a estratégia, que aquilo que nós todos como moçambicanos temos que lutar para podermos desenvolver nos próximos 10 anos.
8: A ministra da Educação e Cultura falava a propósito dos 50 anos da cooperação entre Moçambique e a Organização das Nações Unidas para a Educação, a Ciência e a Cultura, Unesco, que hoje se assinalam. A cooperação entre Moçambique e a Unesco é marcada por parcerias estratégicas na área da educação, a ciência, a cultura, a comunicação e resiliência climática. A Samaria Tovela fez saber que no âmbito desta parceria com a Unesco, a Moçambique está também a trabalhar é para ratificar a Convenção das Nações Unidas sobre o Ensino Superior.
9: O mais importante é nós massificarmos a informação e, sobretudo, também depois fazermos, porque todos, eu digo, a educação é diferente das outras áreas. A nossa, a compreendo educação, como todo, é mais complexa, diria. O problema é que nós estamos, eu costumo dizer, toda a gente entende a educação. Então, sempre há necessidade de nós podermos trabalharmos, principalmente a nível de todas as províncias, é o que está-se a fazer. Está-se a articular, portanto, com todas as províncias, no sentido de nós, a breve texto, podermos avançar portanto, no, na assinatura daquilo que é a convenção ligada, portanto, ao ensino superior.
8: Ministra da Educação e Cultura, Samaria Tovela, em entrevista à Rádio Moçambique, a propósito da passagem hoje dos 50 anos da cooperação a Moçambique e a Unesco, uma entrevista que será transmitida na íntegra amanhã às 20 horas, nesta estação emissora.
0: Moçambique está a fazer o levantamento de dados estatísticos sobre o património cultural nacional no âmbito de uma recomendação da Unesco. Enquanto isso, o governo pretende candidatar a Unesco com a dança Xigubu como património cultural e imaterial da humanidade. Com efeito, o governador de Gaza insta aos dirigentes a vários níveis na província para massificarem a dança cultural Xigubu como forma de imortalizar a forma como os antepassados lutavam durante as guerras étnicas e contra a dominação colonial. Jornalista Alfredo Muyanga.
10: O chefe do Conselho Executivo Provincial de Gaza, que falava este sábado na cidade de Xokwe, durante a realização da 4ª edição do Festival Provincial de Xigubu, diz que para materializar este desejo é fundamental que a sua prática seja massificada em todos os distritos. Alfeu Nkuna diz que massificar a dança Xigubu e outras que marcam a identidade cultural de Gaza vai permitir igualmente a promoção da paz e coesão social.
11: Este festival bienal se consolide cada vez mais como um importante atrativo turístico capaz de dinamizar as nossas indústrias culturais e criativas, bem como gerar oportunidades de negócio e emprego para as nossas comunidades. Apelar os dirigentes a vários níveis para promover e massificar esta expressão cultural nos seus territórios através da promoção de festivais escolares e centros culturais, de modo a imortalizar esta dança que tanto nos orgulha, sem deixar de lado a Macuaela, Macuai, Xingomane, Massese, entre outras danças.
10: Com a participação de 11 grupos representando 10 dos 14 distritos de Gaza, a 4ª edição do Festival de Xigubu foi ganha pelos grupos culturais Fraternal de Muzumuia, Marlac e de Manjacaz em primeiro, segundo e terceiro lugares, respectivamente. A diretora provincial da Cultura e Turismo de Gaza diz que os vencedores vão representar a província no Festival Regional de Xigubu, agendado para o próximo ano em Maputo.
12: Agora já estamos com 12 distritos para praticar o Xigubu. Queremos que haja uma execução, uma performance muito boa, porque nós queremos candidatar-os como património mundial da humanidade. E para isto é necessário massificar, é necessário garantir uma execução técnica perfeita.
10: Carlitos Missica, responsável pelo Grupo Fraternal, fala do segredo da vitória do conjunto.
13: O segredo baseou-se na grande preparação, montagem da coreografia e muito trabalho nos ensaios. Nós ali cantávamos uma canção que tem a ver com consolidação da paz e unidade nacional. Vamos continuar a trabalhar arduamente, de modo que representemos a nossa província, porque a fase regional também tem os grandes potenciais que é a cidade de província de Maputo.
10: Diretora Provincial da Cultura e Turismo de Gaza, Rosana Muataco, e a realização este sábado na cidade de Xokwe da 4ª edição do Festival Provincial de Xigubu, um evento bienal. Cidade de Xaxai, Alfredo Muyanga.
0: O governo pretende candidatar-se à Unesco com a dança Xigubu como património cultural e imaterial da humanidade. E o Parque Nacional de Mago, na província de Tete, quer transformar o elevado potencial turístico em polo de atração de investimentos. Por efeito, está em perspectiva a elaboração de um plano integrado para capitalizar o potencial turístico da área de conservação através do estabelecimento de parcerias com a cogestão. Jornalista Ana Vinela.
14: A iniciativa visa atrair investimentos para o setor do turismo, promover a conservação da biodiversidade e impulsionar o desenvolvimento socioeconômico da região. A administradora do Parque Nacional de Macui, Juliana Muito, destacou a importância do envolvimento do setor privado na exploração sustentável das potencialidades turísticas do parque. A floresta fóssil do Parque Nacional de Macui é igualmente destacada pela responsável entre os atrativos turísticos da província de Itata.
15: Nós temos o ecoturismo e a hospitalidade. Temos ainda imensas, mas imensas oportunidades para a construção de lodges. Temos áreas para campismo integradas na paisagem da Albufeira de Caorabás. Para dizer que há imensas oportunidades para investir em lodges em Cape Town as pessoas marcam às 17 horas, saem a correr para ir ver Sunset. É isso que se diz, né? Sunset. Aqui não precisa. No Parque Nacional de Mangue tem. O Parque Nacional de Mangue oferece uma combinação única. Temos a imensidão da Albufeira, temos a floresta fóssil, temos espécies icônicas por serem observadas. E olha, vale a pena dizer aqui, por ser uma natureza praticamente intacta, quem chegar primeiro lidera o futuro. Invista no Parque Nacional de Mangue, senhor investidor. Invista na tríplice dimensão do ecoturismo rentável.
14: Juliana Muito, administradora do Parque Nacional de Mangue, e a necessidade de criação de parcerias para a cogestão que poderá contribuir para melhorar a gestão da área de conservação e criar condições para atrair mais investidores. Desta data, Ana Avenila.
0: De Tete para a província de Manica, onde as autoridades de Guro pretendem divulgar a imagem do distrito, atrair investidores e dinamizar a economia local, como nos dá conta o jornalista Daniel Oliveira.
16: O distrito de Guro em Manica prepara-se para acolher de 23 a 25 de outubro a primeira edição do Festival do Monte Kalingamuns, uma iniciativa que visa promover o turismo e atrair investidores. O administrador do distrito de Guro, João Pedro Amade, explica que o evento pretende valorizar o potencial turístico do monte e transformar a região numa pequena vila turística. O festival vai contar com música, gastronomia, exposição e venda de produtos diversos, com a participação de artistas locais e músicos das cidades da Beira, Tete e Chimoio. Para João Pedro Amade, o festival visa valorizar o Monte Kalingamuns, divulgar a imagem do distrito de Guro, atrair investidores e dinamizar a economia local.
17: Nós precisamos de fazer aproveitamento daquela montanha, que por si só é uma potencialidade. Muita gente que atravessa o nosso distrito sempre admiram aquele ponto, tiram as fotografias. Então nós queremos acrescentar este valor que o monte tem, realizando o festival naquele lugar. A segunda razão é pelo facto do Monte Kalingamuns estar num cruzamento, a Estrada Nacional número 7 e a Estrada Regional número 530, e um grande corredor que dá acesso até à Estrada Nacional número 1, sobretudo em Caia.
16: No âmbito dos planos de desenvolvimento da região, decorrem trabalhos de parcelamento da povoação, que já dispõe de um sistema de abastecimento de água.
17: Já autorizamos um investidor para montar lá uma bomba de combustível, para além de que nós, com a municipalização, o posto administrativo de Guro Sede já não tem enquadramento dentro da área municipal, nós já fizemos o pedido ao governo provincial e já fomos autorizados para transferirmos a sede do posto administrativo de Guro Sede para Kalingamuns.
16: Após o festival, as autoridades distritais pretendem promover feiras econômicas regulares em Kalingamuns, com vista a dinamizar o comércio local e criar novas oportunidades de negócio. De Chimoio, Daniel Oliveira.
0: Ainda em Manica, o Conselho Municipal de Catandica pretende valorizar o papel das igrejas na sociedade através de uma gala de premiação integrada na segunda edição do Festival Gospel, reporta Domingos Cadeado.
18: O presidente do Conselho Municipal de Catandica, Embaura, Pedro Mazonda, afirmou na abertura da segunda edição do Festival Gospel que a iniciativa visa valorizar o papel das igrejas na promoção da paz e de valores morais na sociedade. Pedro Mazonda destacou o empenho e a boa preparação dos grupos corais participantes na segunda edição do Festival Gospel.
19: Reconhecer bem aquela função da igreja na sociedade, as vantagens que a igreja nos traz, difundir a mensagem cristã, para também, se calhar, evangelizar mais um pouco as pessoas. Não sabemos que as pessoas que seguem o caminho de Deus evitam o mal, não é? Evitando o mal, automaticamente estamos perante uma sociedade sã, uma sociedade que reconhece o mal, que diferencia o bem e o mal, então para nós isto é uma vantagem.
18: Algumas igrejas participantes na segunda edição do Festival Gospel afirmam que a sua missão é incentivar os jovens a abandonar comportamentos desviantes, como o consumo de drogas e álcool.
20: É a festa de Catandica.
18: visa valorizar o contributo das igrejas para a comunidade, promovendo o seu papel religioso e social. Da cidade de Chimoio, Domingos Cadeado.
0: Daqui a pouco, notícias dos estrangeiros. Para já, o cônsul do Brasil em Nampula entende que há necessidade de melhorar as estratégias de cooperação que facilitem a promoção do ambiente de negócios que envolvam aquele país da América do Sul. E Nampula, reporta Fidalgo Júnior.
20: No entender de Ayuba Quirineia, as potencialidades existentes na província de Nampula são pouco exploradas, em parte por conta de dificuldades de abertura e expansão do comércio, a título de exemplo, com países como Brasil, o que, na sua ótica, a situação deve mudar. Quirineia, que também foi ministro de Planificação e Desenvolvimento do nosso país, aponta algumas propostas com vista a reverter o cenário.
21: A primeira proposta, Plataforma Empresarial Nampula Brasil. Proponho que trabalhemos com apoio da CEP-CTA para estabelecer uma plataforma empresarial Nampula Brasil, reunindo empresários, associações empresariais e instituições interessadas dos dois lados. Segunda proposta, Missão Empresarial Brasil e Nampula. Digo Brasil e Nampula, porque se fosse ao contrário, poucos podiam aproveitar. Mas não quer dizer que também não haja. Devemos organizar uma missão empresarial Brasil-Nampula, selecionando setores prioritários e trazendo empresários brasileiros para conhecerem no terreno as oportunidades existentes. Da mesma forma, devemos criar oportunidades para que empresários de Nampula possam deslocar-se ao Brasil.
20: Cônsul do Brasil em Nampula, Ayuba Quirineia. Refira-se que Ayuba Quirineia foi um dos oradores de um encontro de negócios realizado recentemente na cidade de Nampula, evento que juntou empresários, governantes, pequenos, médios e grandes empresários para promover facilidade de negócios e parcerias empresariais. Fidalgo Júnior, Rádio Moçambique, Nampula.
0: Seguimos para Inhambane, onde foram incendiadas 10 casas no distrito de Zavala. Toda a história contada aqui pelo jornalista Horácio Romão.
22: Supostos membros e apoiantes da Anamoala incendiam 10 residências na região de Massava, localidade de Kisiko, distrito de Zavala, em Inhambane. Trata-se de casas pertencentes a famílias que alegadamente denunciaram os autores do assassinato do líder comunitário de Massava no dia 9 de setembro último. O assassinato ocorreu depois de fracassar a tentativa de os membros da Anamoala colocarem no poder uma pessoa da sua confiança. As investigações feitas pelas autoridades da justiça em Zavala resultaram na detenção de 11 supostos autores da morte do líder comunitário de Massava. Quando os elementos do grupo que assassinou o líder comunitário aperceberam-se das detenções de alguns integrantes na última quarta-feira, dirigiram-se às residências dos denunciantes, tendo ateado fogo que resultou na destruição de 10 casas. Em conexão com este caso de fogo posto, foram detidas 2 pessoas, estando em curso diligências para a neutralização de mais envolvidos neste crime. O administrador de Zavala, Maria Xavier, que lamenta este caso que tem motivações políticas, apela aos cidadãos a respeitarem as estruturas legalmente instituídas.
23: Existem no distrito, existem em Moçambique instituições vocacionadas à resolução de conflitos. Vamos dar espaço a estas instituições serem elas que resolvem os conflitos e não optar pela justiça pelas próprias mãos.
22: Sobre as famílias que estão ao relento na sequência do fogo posto, o administrador de Zavala, Zaria Xavier, disse que o governo está a prestar assistência. Horácio Romão, Inhambane.
0: Na atualidade internacional, 30 pessoas foram detidas na África do Sul por suspeitas de envolvimento nas manifestações violentas que abalam o país desde a passada quinta-feira. Correspondente Eduardo Figurão.
24: De acordo com as autoridades, 25 detenções ocorreram na província do KwaZulu-Natal e 5 em Gauteng. Entre os detidos estão os alegados líderes dos protestos que ameaçavam, inclusive, boicotar a final da Taça da Liga, realizada ontem à noite e vencida pelo Mamelodi Sundowns. O balanço foi feito este sábado em conferência de imprensa pelo Comando Conjunto Operacional e de Inteligência. A comandante-geral interina da Polícia Sul-Africana, Mpuleng Dimpane, adiantou que os suspeitos vão responder por crimes de violência pública, danos materiais, organização de manifestações ilegais e resistência à autoridade. A responsável, a

0: O comando operacional considera que a violência em KwaZulu-Natal e Gauteng exige uma resposta imediata. Para ajudar a repor a ordem pública, já foi enviado um contingente militar para a cidade de Durban. Esta nova vaga de ataques violentos contra cidadãos estrangeiros eclodiu após uma diretiva do governo para retomar o processamento de pedidos de asilo, mesmo para quem estivesse em situação ilegal. Perante a escalada de violência, o executivo sul-africano acabou por recuar na medida. Rádio Moçambique, Eduardo Figurão, Joanesburgo.
1: Ainda na atualidade internacional, 12 pessoas morreram e outras 309 ficaram feridas na sequência de um ataque ontem contra o aeroporto internacional de Riad, capital da Arábia Saudita, atribuído aos rebeldes Houthis do Iêmen. Reporta Paulo Nunes.
2: O ataque aconteceu pouco depois de a coligação liderada pela Arábia Saudita ter anunciado que estava a conduzir uma operação em grande escala contra os Houthis, tendo um meio de comunicação associado a estes combatentes pro-iranianos noticiado ataques no noroeste do Iêmen. Vários países árabes condenaram hoje o ataque e alertaram para os riscos na segurança e aviação civil. A Liga Árabe, integrada por 22 países, qualificou de flagrante violação de direito internacional os ataques reiterados contra instalações de aviação civil, por considerar que colocam em perigo a vida dos passageiros e do pessoal aeroportuário. Já o secretário-geral das Nações Unidas, António Guterres, declarou-se profundamente chocado e condenou o ataque. Guterres recordou que os ataques contra civis e infraestruturas civis constituem uma violação do direito internacional, pelo que exigiu que tais agressões cessassem imediatamente. E o presidente dos Estados Unidos já admitiu juntar-se à coligação liderada pela Arábia Saudita contra os rebeldes Houthis, aliados do Irão no Iêmen. Donald Trump anunciou ontem que iria conversar com o príncipe herdeiro Mohammed bin Salman para compreender a dimensão do ataque e traçar linhas de intervenção. Organizações internacionais consideram que este é o ataque mais mortífero no reino desde agosto de 2015, quando um atentado suicida do grupo jihadista Estado Islâmico fez 15 mortos numa mesquita.
1: Com esta notícia, colocamos ponto final no Jornal da Tarde, que hoje destacou: embarcação Xambo pega fogo e mata três pessoas e vários desaparecidos. A situação deu-se hoje quando navegava nas águas do Lago Niassa.
3: Partiu em Tanzânia, andava bem, na manhã de hoje. Fez pouca distância depois de largar cabos em Tanzânia. E agora, vemos que o Xambo ardeu. Só que até agora as causas do incêndio ainda não certificamos.
1: O governo pretende reforçar a cooperação com a Unesco. A garantia foi dada pela ministra de Educação e Cultura, Samaria Tovela. Moçambique joga esta tarde com a Tanzânia em Dar es Salaam, nas qualificações ao CAN de futebol de praia. 12 pessoas morreram e mais de 300 feridas no ataque ontem contra o aeroporto internacional de Riad, na Arábia Saudita. Despedem Elvis Magaia, que esteve na sonorização. Na edição e apresentação, Jacinta Gamitambo. Boa tarde e boa semana.
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Muito boa tarde. O setor de educação em Inhambane assegura que, até finais do presente ano, nenhuma criança irá frequentar o ensino sentada debaixo de árvores com a construção de 60 salas de aula. Supostos membros e apoiantes do partido Anamola incendiam 10 residências na região de Massava, localidade de Kisiko, distrito de Zavala, em Inhambane. Autoridades de agricultura no distrito de Morrombene

0: apelam os produtores a apostarem no cultivo de batata doce, uma cultura de ciclo curto com maior rendimento. Fique para ouvir já a seguir o desenvolvimento destes e outros assuntos que marcam a atualidade provincial nesta primeira edição do Jornal de Inhambane. Hoje o jornal está a cargo de Paulo Massango, na edição e apresentação. Luís Batista está na sonorização. Bom domingo e até já. Começamos o jornal com esta nota que indica que supostos membros e apoiantes do partido Anamola incendiaram 10 residências na região de Massava, localidade de Kisiko, no distrito de Zavala. Horácio Romão com os detalhes.
1: Trata-se de casas pertencentes a famílias que alegadamente denunciaram os autores do assassinato do líder comunitário de Massava no dia 9 de setembro último. O assassinato ocorreu depois de fracassar a tentativa de os membros da Anamola colocarem no poder uma pessoa da sua confiança. As investigações feitas pelas autoridades da justiça em Zavala resultaram na detenção de 11 supostos autores da morte do líder comunitário de Massava. Quando os elementos do grupo que assassinou o líder comunitário aperceberam-se das detenções de alguns integrantes na última quarta-feira, dirigiram-se às residências dos denunciantes, tendo ateado fogo que resultou na destruição de 10 casas. Em conexão com este caso de fogo posto, foram detidas 2 pessoas, estando em curso diligências para a neutralização de mais envolvidos neste crime. O administrador de Zavala, Azaria Xavier, que lamenta este caso, que tem motivações políticas, apela aos cidadãos a respeitarem as estruturas legalmente instituídas.
2: Existem no distrito, existem em Moçambique, instituições vocacionadas à resolução de conflitos. Vamos dar espaço a estas instituições serem elas que resolvem os conflitos e não optar pela justiça pelas próprias mãos.
1: Sobre as famílias que estão ao relento na sequência do fogo posto, o administrador de Zavala, Azaria Xavier, disse que o governo está a prestar assistência.
2: Condenar esses atos de incendiar casa são atos de vandalismo e que nós não queremos que aconteça. Nós, como governo, para essas famílias que perderam suas casas, providenciamos produtos alimentares para ajudar as famílias que perderam os seus bens, consequência dos incêndios verificados.
1: Azaria Xavier, administrador de Zavala, e o caso de fogo posto, que resultou na destruição de 10 casas na região de Massava, localidade de Kisiko, distrito de Zavala, em Inhambane.
0: Desconhecidos incendiam 10 residências na região de Massava, localidade de Kisiko, no distrito de Zavala, em Inhambane. Outras notas de atualidade indicam que autoridades de educação em Inhambane asseguram que até finais do presente ano, nenhuma criança irá frequentar o ensino sentada debaixo de árvores, com a construção de 60 salas de aula. Neste momento, a província necessita de 55 salas de aula para os mais de 2.700 alunos que estudam ao relento. O diretor provincial de educação em Inhambane reconhece o drama atravessado na sequência da falta de salas de aula em alguns estabelecimentos de ensino, mas assegura que o problema tem dias contados. Manuel Liklik indicou que recentemente entraram em funcionamento mais de 260 salas construídas com material misto, o que mostra o compromisso do governo e encarregados de educação em acabar com as turmas ao relento. As infraestruturas construídas nos distritos de Murrumbeni, Massinga, Mabote, Funhalor, Govoro, Inhassoro e Vilanculo estão a contribuir igualmente na redução de superlotação das turmas.
3: No meio rural não temos grandes problemas em relação ao rácio professor-aluno. Tanto que o rácio professor-aluno no meio rural ronda por volta de 40 por turma. O grande problema é quando vamos já ao meio urbano, que este rácio, a média dele sobe para 55 alunos por turma. Repito, é média, porque vezes já em que podemos entrar numa sala de aulas com 70 alunos, mas podemos entrar numa outra sala de aula no meio urbano com menos alunos e a média urbana é de 55 alunos, que ao nível nacional não estamos distantes daquilo que se recomenda. Mas é um desafio, sim, vamos continuar a trabalhar no sentido de diminuir cada vez mais este rácio. Porque está provado que quanto mais alunos um professor tiver, o trabalho é mais aturado e mais complicado para o professor.
0: Diretor Provincial de Educação em Inhambane, Manuel Liklik, os esforços em curso para responder à problemática de superlotação de turmas. Superlotação em turmas ao relento, assim que é. Mais de 2.400 partos foram assistidos este ano nas unidades sanitárias do distrito de Inharrime. Nelson Francisco.
4: No distrito de Inharrime, floresce a consciência das mulheres sobre a importância de dar à luz na maternidade. Este ano foram assistidos nas unidades sanitárias deste distrito mais de 2.400 partos, motivo de satisfação das autoridades de saúde nesta região. O diretor de Saúde, Mulher e Ação Social em Inharrime, Américo Nzukula, disse que, outrora, muitas mulheres davam à luz nas suas residências assistidas por matronas. Nzukula referiu que algumas parturientes perdiam a vida devido a complicações de parto. A fonte observou que, com as ações de sensibilização da população sobre as vantagens do parto seguro, a situação mudou.
5: Estamos satisfeitos, na verdade. Temos algumas ações aqui que levamos a cabo, falamos do reforço das palestras. Também temos encontros com os comitês de congestão para reforçar a importância dessa mulher dar parto na maternidade, porque quando tem alguma complicação é transferida de imediato para uma unidade sanitária de referência que tem a capacidade cirúrgica. Mas se for em casa, essa mulher pode vir a perder a vida.
4: Diretor de Saúde, Mulher e Ação Social em Inharrime, Américo Nzukula, e o aumento de partos institucionais.
0: A Associação dos Médicos Tradicionais em Inhambane considera haver uma redução de mortes de doentes nas suas residências devido à colaboração com o setor de saúde. Atualmente, os doentes em estado grave que procuram tratamento nos praticantes de medicina tradicional são imediatamente transferidos para os hospitais, contrariamente ao que se verificava no passado. O presidente da Metramo Inhambane, Afonso Chapeu, diz que todos os curandeiros da província foram sensibilizados a não internar doentes nas suas palhotas, devendo encaminhá-los à unidade sanitária. Afonso Chapeu indicou que os curandeiros que persistem a internar doentes nas suas residências são responsabilizados de acordo com os estatutos da organização.
6: Lá no hospital, quando faz todos os testes, acabaram de ver que não estamos a ver uma coisa aqui a acusar. Eu também vou sentar, procurar consultar bem o que é isso. Porque no hospital não apanharam malária, nem diabetes, nem o que. Então, temos o auto de tomada de comprimidos. Vamos ter horário. Quando toma, durante uma hora de tempo, para a segunda hora, tem que usar a medicina tradicional. Então, aquilo ali vai se conseguir ajudar, ganharmos a nossa pessoa.
0: Afonso Chapeu, presidente da Metramo em Inhambane, uma província que conta atualmente com mais de 8 mil praticantes da medicina tradicional devidamente inscritos. Autoridades de agricultura no distrito de Morrombene apelam aos produtores a apostar no cultivo de batata doce, uma cultura de curto ciclo com maior rendimento. Venâncio Macão.
7: O setor da agricultura no distrito de Morrombene, em Inhambane, intensifica a sensibilização dos produtores para sua adesão ao cultivo da batata doce. É uma cultura de ciclo curto, cujo impacto é satisfatório para as famílias que apostam na produção deste tubérculo. Na última campanha, o distrito colheu mais de 10 toneladas numa área de mais de 80 hectares. Com mais de 3.500 produtores, o setor da agricultura pretende ver o número crescer de modo a garantir a segurança alimentar das famílias. A diretora das atividades económicas do distrito de Morrombene, em Inhambane, Palmeira Taimo, apela aos produtores para apostarem na variedade Esther, porque adapta-se melhor às condições agroecológicas da região.
8: Essa variedade está alocada quase em maior parte dos nossos povoados daqui de Morrombene. A batata doce é uma das culturas que você pode ficar mais de 15 dias, que são duas semanas, enquanto você já tenha feito a sua própria colheita. Quanto mais desidrata, melhor o tubérculo fica. Porque esta cultura é de 3 em 3 meses, o produtor consegue tirar a sua renda e vende e consegue ter o seu dinheiro fazer outras coisas que ele necessita.
9: O mercado está segurado?
8: o mercado está assegurado, porque eles, além do mercado interno de Murrumbene, vão a Funhalouro, vão a Machixe, vão em todas as feiras, eles sempre estão presentes. E a nossa batata daqui de Murrumbene é de todo ano. Venham buscar batata doce em Murrumbene, venham comprar batata doce em Murrumbene. Sempre existe batata doce em melhor qualidade e maior quantidade.
7: Palmira Taim, diretora das atividades económicas do Círculo de Murrumbene, em Embana, apelando os produtores para apostarem na variedade esteira de batata doce, porque adapta-se melhor às condições agroecológicas da região.
0: São 13 horas e 2 minutos. O Jornal da Tarde da Rádio Moçambique, setor da cultura e turismo em Inhambane, promove próximo mês o encontro dos praticantes da modalidade do golfe. Manuel Chimel.
9: Província de Inhambane quer se notabilizar na prática de golfe. Para o efeito, o Conselho Executivo Provincial de Inhambane promove próximo mês um encontro com os praticantes de golfe na cidade turística de Vilanculo. O evento tem por objetivo a atração de investimentos para a província, tal como explica o diretor provincial da Cultura e Turismo, Samuel Júnior.
10: É um summit de golfe, é mais destinado para a atração de investimento. Então, como dissemos, teremos a expectativa de receber cerca de 200 pessoas. São os fazedores do golfe, que é um espaço onde nós vamos apresentar aquilo que são as potencialidades que nós temos para a prática do golfe e, desta forma, atrair investidores. Então, é um espaço para atração de investimento, não muito mais para entretenimento, mas para a questão de envolvimento e para que as comunidades se sintam parte integrante dessas atividades. Há atividades, sim, que serão feitas fora da tenda, que é o caso, por exemplo, do golfe regata, que vai ser feito ao nível da zona da praia, que é um momento já aberto para a população poder ver a questão de corrida, competição de barcos a vela e outros ainda. Mas na componente da sala vai ser mesmo destinado para os investidores, sobretudo os players do setor de golfe.
9: Samuel Júnior, diretor provincial da Cultura e Turismo em Inhambane, e a realização em novembro próximo do evento destinado aos praticantes de golfe. Com a realização deste encontro, o governo espera posicionar a província como destino turístico de eleição e de oportunidades de negócio.

0: desconhecidos incendiam 10 residências na região de Massafa, na localidade de Kisiko, no distrito de Zavala, em Inhambane. O setor de educação em Inhambane assegura que até finais do presente ano, nenhuma criança irá frequentar o ensino sentada debaixo de árvores, com a construção de 60 salas de aula. Autoridades de agricultura no distrito de Morrombeni apelam os produtores a apostarem no cultivo de batata doce, uma cultura de ciclo curto com maior rendimento. Estes são alguns assuntos que marcaram a presente edição do Jornal de Inhambane, que leva a assinatura de Paulo Massango Luiz Batista. Boa tarde e até a próxima.
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0: 13 horas, 15 minutos e meio, está continua a ser a Companhia Amiga da Rádio Moçambique, estúdios em Mbana, em plena tarde dominical, 11 de 10 do ano 2026. Para trás, a informação provincial. A seguir, os comerciais.
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11 di ottobre, Dia Internazionale da Rapariga. É mesmo para lembrar que as raparigas enfrentam barreiras relativamente aos rapazes. Têm menos acesso à escola secundária, têm o problema de uniões prematuras, gravidez precoce e, quem sabe, menos acesso à tecnologia e também ao emprego. Então, esta é a nossa singela homenagem para todas as raparigas. Para trás, Banda Cacana, Voz de Yolanda. E continuamos nessa senda, desta feita com a beleza da rapariga, Alexandre Langa. 13 horas 22 minutos e meio.

Boa tarde, amiguinhos. Está a começar o programa Nós as Flores. Domingo sim, trazemos o melhor do nosso programa para ti, amiguinho. É aqui onde a pequenada encontra-se e troca ideias divertidas e construtivas uma vez por semana. Tem sido até bem perto das 14 horas que trazemos um dos melhores programas da pequenada até si. E para hoje não será diferente. Faremos de tudo para tornar a tua tarde de domingo a melhor de sempre. Aqui na nossa companhia no programa Nós as Flores. 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Estás na companhia amiga de Zulfaira Xavier na apresentação, Mana Verna da Jumilda na sonorização e Titio Crimil do Comé na coordenação e uma vasta equipa por detrás deste programa. Na edição de hoje teremos um tema bastante interessante e divertido. Vamos falar hoje de como descobrir e desenvolver novos talentos. Para descobrir se temos novos talentos, é importante observar o que nós as crianças fazemos com entusiasmo espontâneo. Brincadeiras, perguntas, atividades repetidas e oferecer-nos experiências variadas, como música, esporte, arte, ciências, leitura e por aí em diante. Mas agora, vamos a um tema musical para descontrairmos um pouco esta nossa edição de domingo que está imperdível.

0: Voltamos depois de um belíssimo tema musical. O que o amiguinho aí em casa acha de depois de tanta descontração irmos ao encontro da nossa primeira e habitual rubrica? Bom, vamos a isso. Vamos ao encontro da rubrica Assunto do Dia, onde vamos querer saber um pouco mais do nosso tema de hoje com os nossos amiguinhos.
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6: Olá, olá, amiguinho. Sejas muito bem-vindo à tua primeira e habitual rubrica Assunto do Dia. Hoje teremos um tema muito especial. Talento. Sim, amiguinho, talento. Os nossos amiguinhos têm vários talentos. E é aqui, hoje, onde nós vamos descobrir esses talentos. Vamos conversar aqui com a nossa primeira amiguinha. Olá, Megan. Como é que foi a tua semana?
7: A minha semana foi boa.
6: O que fizeste de especial?
7: Estudei.
6: Megan, tu tens algum talento?
7: Sim.
6: Qual é esse talento?
7: Desenhar.
6: Uau, sabes desenhar?
7: Sim.
6: Será que trouxeste algum desenho aqui na rádio para nós e os teus amiguinhos podermos ver?
7: Não.
6: Que pena, mas da próxima tu vais trazer, né?
7: Sim.
6: E tu gostas de desenhar?
7: Sim.
6: Quem é que te ensinou ou com quem é que aprendeste a desenhar?
7: Com minha mana.
6: A tua mana também sabe desenhar?
7: Sim.
6: Uau. Então desenhar é talento de família. Tu gostarias de ter mais algum talento ou te contentas em desenhar?
7: Tenho mais talentos.
6: A sério? Como quais?
7: Como dançar.
6: Tu gostarias de aprender a dançar?
7: Sim.
6: Muito bem. Se quiseres, posso te dar algumas aulas depois de terminarmos o nosso programa. E aos poucos, tu vais aprender a dançar. O que achas?
7: Eu acho bem.
6: Então, muito bem. Para quem vão os teus beijinhos e abraços especiais?
7: Para toda a minha família.
6: O que desejas?
7: Um bom fim de semana.
6: Eu vou conversar aqui com um amiguinho. Olá, Aderson. Como é que foi a tua semana?
8: Foi boa.
6: O que fizeste especial?
8: Aprendi, estudei.
6: Aderson, será que tens algum talento?
8: Sim.
6: Qual é?
8: Desenhar.
6: Uau, aqui na rádio então temos muitos amiguinhos que sabem desenhar. E o que é que tu gostas de desenhar?
8: Carros.
6: Uau, tu tens alguma irmã?
8: Sim.
6: Então gostas de desenhar vestidos para a tua irmã?
8: Sim.
6: Muito bem. E quem te ensinou a desenhar?
8: É minha irmã.
6: Uau, então estás a aprender a desenhar vestidos para dar à tua irmã?
8: Sim.
6: Muito bem. Para quem vão os teus beijinhos e abraços especiais?
8: Para toda a minha família.
6: O que desejas?
8: Bom fim de semana.
6: Muito bem, agora eu vou conversar aqui com uma amiguinha. Olá, Filoca, como é que foi a tua semana?
9: A minha semana foi boa.
6: O que fizeste de especial?
9: De especial brinquei, estudei.
6: Filoca, será que tu tens um talento?
9: Sim.
6: Qual é?
9: Desenhar.
6: Como eu vinha dizendo, aqui na rádio temos muitos amiguinhos que sabem desenhar. Trouxeste algum desenho aqui para nós podermos ver?
9: Não.
6: É uma pena, mas na próxima queremos ver os teus desenhos. Quem te ensinou a desenhar?
9: Aprendi sozinho.
6: E o que é que tu gostas de desenhar?
9: Bonecas.
6: Bonecos animados ou apenas bonecos?
9: Eu gosto de desenhar só bonecas inteligentes.
6: Achas que existe alguma forma de melhorar os teus desenhos?
9: Sim.
6: Como?
9: Praticando mais.
6: Além de desenhar, gostarias de aprender outro talento?
9: Sim.
6: Como qual?
9: Dançar.
6: Sabes, eu até que sei alguns passos de dança. No fim do programa, posso te ensinar um pouco. O que achas?
9: Acho melhor.
6: Muito bem, para quem vão os teus beijinhos e abraços especiais?
9: Para toda a minha família.
6: O que desejas?
9: Um bom final de semana.
6: Muito bem, vou conversar aqui com uma amiguinha. Olá, Stevia, como é que foi a tua semana?
10: A minha semana foi boa.
6: O que fizeste especial?
10: Brinquei.
6: Stevia, o que é um talento?
10: São capacidades ou habilidades que uma pessoa tem.
6: E por acaso, tu tens uma capacidade ou habilidade?
10: Sim.
6: Qual?
10: Tenho uma capacidade social.
6: Como é que podes descobrir que és bom numa coisa? Por exemplo, no teu caso, ser social.
10: Eu descobri que sou boa nisso. Gosto de trabalhar em equipe, gosto de conversar.
6: E achas que todas as crianças têm talentos? E o que é que tu gostas de fazer nos teus tempos livres?
10: dançar e escutar música.
11: Um talento nasce conosco ou pode ser desenvolvido com o tempo?
10: Depende. Há quem nasce com talento, há quem desenvolve.
11: E qual é o talento que gostarias de desenvolver?
10: Talento intelectual.
11: Como assim talento intelectual?
10: Aprender rapidamente, resolver facilmente exercícios.
11: Isso é muito bom para muitas crianças que vão à escola. E para os amiguinhos lá em casa que têm talentos, mas ainda não descobriram os seus talentos, qual é a mensagem que tu deixas para eles?
10: Vamos todos aprender alguma coisa, porque se não soubermos nada, não vamos fazer nada na nossa vida.
11: Muito bem. Para quem vão os teus beijinhos e abraços especiais?
10: Para toda a minha família.
11: O que desejas?
10: Um bom final de semana.
11: Vou conversar aqui com mais uma amiguinha, que por sinal é a última. Olá, Nilcia. Como é que foi a tua semana?
12: A minha semana foi boa.
11: O que fizeste especial?
12: De especial só estudei.
11: Nilcia, hoje nós falamos de talento. Será que sabes o que é um talento?
12: Sei, sim.
11: O que é?
12: Talento são habilidades ou capacidades que uma pessoa tem.
11: Por acaso tens alguma habilidade ou mesmo uma capacidade?
12: Sim, tenho.
11: Qual é?
12: Trançar.
11: Uau! Ouvi tantos talentos aqui que eu até queria comentar. Será que alguém não sabe trançar? E veio-me alguém aqui a saber trançar. O que é que tu sabes trançar?
12: Sei trançar cabelo.
11: Que tipo de tranças tu costumas trançar?
12: Madonna, Roda, Peter e mais.
11: Nilcia, quando é que tu descobriste que tens o talento para trançar?
12: Bom, quando eu era mais pequena, eu gostava de trançar nas bonecas. Então, eu levei a minha sobrinha para servir de cobaia para eu me exercitar mais na cabeça dela. E acabei descobrindo o meu talento.
11: Isso é muito bom. Sabes, eu gostaria muito de aprender a trançar. Para eu também poder me trançar e também trançar os outros. Será que no fim do nosso programa podes me ensinar?
12: Sim, posso.
11: Então vou esperar por ti. E tu tens algum outro talento ou gostarias de desenvolver algum talento além de trançar?
12: Sim, gostaria.
11: Que talento?
12: Dançar.
11: Oh, muita gente aqui quer aprender a dançar. Então posso formar um grupo e no fim do programa posso ensinar-vos a dançar. O que acham?
12: Acho uma boa ideia.
11: Nilce, e para os amiguinhos lá em casa que têm talentos, que não sabem usar os seus talentos ou que ainda não descobriram os seus talentos, qual é a mensagem que tu deixas para eles?
12: Eu sei que não é fácil, né, descobrir seu talento, mas se aparecer algo que você se interessa mais, fica a saber que esse é o seu talento. Então não desista que um dia vais descobrir o seu talento.
11: Como os pais podem ajudar a criança a desenvolver o seu talento?
12: Apoiando o filho nas coisas que ele gosta. Se, por exemplo, ele gosta de cantar, ele motiva mais a ir nos estudos. E mais, se gosta de dançar, pode assistir os vídeos que pessoas dançam.
11: Como podemos usar os nossos talentos para ajudar as outras pessoas?
12: Bom, no meu caso, trançar meu talento. Eu ajudo mais as minhas irmãs, lhes tranço. Eu aposto que outros amiguinhos têm outros talentos que ajudam seus irmãos, vizinhos e amigos.
11: Muito bem. Para quem vão os seus beijinhos e abraços especiais?
12: Meus beijinhos especiais vão para toda a minha família.
11: Amiguinhos, chegamos ao fim da nossa rubrica, mas antes de dizer que se o amiguinho aí em casa tiver algum talento, que use o talento para ajudar as pessoas, não só, que também descubra mais outros talentos e vai praticando mais para poder ser muito bom naquilo que faz. Tchau, tchau, até a próxima!
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0: Para trás fica a rubrica Assunto do Dia. É bom ver que os nossos amiguinhos sabem como descobrir os seus talentos e como desenvolvê-los. Proporcionar tempo e espaço para praticar talentos sem pressão é uma das dicas para desenvolvê-los. Elogie o esforço, não apenas o resultado. Matricule em atividades que ela escolher, não as que você deseja. Alguns papais têm o hábito de colocarmos nas crianças nas coisas que eles gostariam de ter feito quando eram mais novos ou nas coisas que eles gostam já adultos. E essas coisas podem não se enquadrar nas que nós, as crianças, queremos ou gostamos. E aí o desempenho será menor e mais retardado em relação a se nos colocasse numa atividade que nós queremos, que nós gostamos e que nós escolhemos. Mas agora vamos ao encontro da nossa segunda rubrica, Quando Eu For Grande.
13: Olá, amiguinhos, sejam bem-vindos à rubrica Quando Eu For Grande, um espaço onde vamos saber dos nossos amiguinhos, os seus sonhos e o que gostariam de ser quando forem grandes. Vamos falar aqui com o nosso primeiro amiguinho. Olá, Aires, como foi a tua semana?
14: Foi bom.
13: O que fizeste de especial?
14: Ninguém estudei.
13: Aires, o que gostaria de ser quando fores grande?
14: Bombeiro.
13: Por quê?
14: Porque gosto de apagar fogo.
13: E achas que essa profissão vai ajudar as pessoas?
14: Sim.
13: Por quê?
14: Porque vou apagar fogo em casa deles.
13: Aires, na tua opinião, quais são as três melhores profissões?
14: Bombeiro, polícia, futebolista.
13: Aires, achas que há alguma profissão que não ajuda as pessoas?
14: Não.
13: Para quem vão estes beijinhos de abraço especiais?
14: Para toda a minha família.
13: Vamos falar com mais uma amiguinha. Olá, teu nome?
15: Ciana.
13: Ciana, como foi a tua semana?
15: A minha semana foi boa.
13: E o que fizeste especial?
15: Brinquei e estudei.
13: Ciana, o que gostaria de ser quando fores grande?
15: Médica.
13: Por que médica?
15: Porque gostaria de ajudar os doentes.
13: Na tua família, alguém é médico?
15: Sim.
13: Quem?
15: Minha mãe.
13: Achas que tem alguma profissão que não ajuda as pessoas?
15: Não.
13: Por quê?
15: Porque todas as profissões ajudam as pessoas.
13: Muito bem. Ciana, para ti quais são as três melhores profissões que existem?
15: Médico, bombeiro e polícia.
13: Para quem vão seus beijinhos de abraços especiais?
15: Para toda a minha família Dulce.
13: O que desejas?
15: Um bom final de semana.
13: Muito bem, vamos falar com mais uma amiguinha. Dinércia, como foi a tua semana?
16: A minha semana foi boa.
13: O que fizeste de especial?
16: De especial, estudei e passei.
13: E para onde é que passeaste?
16: Passei para a cidade.
13: Foi bom o passeio?
16: Sim.
13: Muito bem. Dinércia, o que gostaria de ser quando fores grande?
17: Quando eu for grande, gostaria de ser jornalista.
13: Por que jornalista?
17: Porque quero manter as pessoas informadas.
13: Muito bem. Alguém na tua família é jornalista?
17: Não.
13: E quem te incentivou a escolher essa profissão?
17: Ninguém.
13: Decidiste sozinha?
17: Sim.
13: Dinércia, para ti há alguma profissão que não ajuda a sociedade?
17: Não.
13: Por que achas isso?
17: Porque todas as profissões são boas e nos ajudam.
13: Dinércia, achas que ser comerciante é importante?
17: Sim.
13: Por quê?
17: Porque ajudam as pessoas a terem os produtos que eles precisam.
13: Dinércia, para que faz os teus beijinhos de abraço especiais?
17: Os meus beijinhos especiais vão para toda a minha família.
13: O que desejas?
17: Um bom fim de semana.
13: Vamos falar com mais um amiguinho. Olá, Yuri. Como foi a tua semana?
18: A minha semana foi boa.
13: O que fizeste de especial?
18: Brinquei e estudei.
13: E do que brincaste nessa semana?
18: Brinquei de banana. Neca.
13: E tu tens algum sonho para o futuro?
18: Sim.
13: O que gostaria de ser no futuro?
18: Professor.
13: Por que professor?
18: Porque quero ensinar as outras pessoas que não sabem.
13: Alguém na tua família é professor?
18: Não.
13: E quem te incentivou a escolher essa profissão?
18: Ninguém.
13: E para ti, quais são as três melhores profissões que existem?
18: Professor, polícia e enfermeiro.
13: Achas que ser comerciante é importante?
18: Sim.
13: Por quê?
18: Porque ajuda a vida de outras pessoas.
13: E para quem gosta de beijinhos de abraços especiais?
18: Um abraço da minha família.
13: O que desejas?
18: Um bom final de semana.
13: Muito bem. Vamos falar com a nossa última amiguinha. Olá, teu nome?
19: Olá, chamo-me Stívia.
13: Stívia, como foi a tua semana?
19: A minha semana foi boa.
13: E por que a tua semana foi boa?
19: Brinquei, passeei e muito mais.
13: Tu tens algum sonho para o futuro?
19: Sim.
13: O que gostaria de ser quando fores grande?
19: Médica.
13: E por que médica?
19: Porque quero salvar a vida das pessoas.
13: E alguém na tua família é médica?
19: Não.
13: E quem te incentivou a escolher essa profissão?
19: Ninguém, só achei interessante.
13: Tu achas que ser polícia é uma profissão que ajuda a sociedade?
19: Sim.
13: Por quê?
19: Porque ajuda a proteger as pessoas dos ladrões, dos bandidos.
13: Muito bem. E para ti, quais são as três melhores profissões que existem?
19: Médico, bombeiro e polícia.
13: Muito bem. E para quem gosta de beijinhos de abraços especiais?
19: Para toda a minha família.
13: O que desejas?
19: Um bom fim de semana.
13: Amiguinhos, chegamos ao fim da nossa rubrica com promessa de voltar para a semana. Mas lembre-se, é importante escolher uma profissão para o futuro, lembrando que todas as profissões são importantes. Tchau, tchau!
0: Amiguinho aí em casa, já sabes o que queres ser quando fores grande? É importante decidir isso agora para poderes planejar melhor o seu futuro. eu já sei o que quero ser quando eu for grande. Quando eu for grande, eu quero ser professora, para poder passar conhecimento às crianças que não sabem. E não só ensiná-los da mesma forma como eu fui ensinada, com muito amor, carinho e cuidado. Vamos descontrair um pouco mais esta nossa linda edição com um tema musical.

0: No âmbito de descobrir novos talentos, os nossos papais devem prestar atenção ao que as crianças aprendem com facilidade e fazem com naturalidade. Evite comparar-nos com outras crianças. Cada talento tem seu ritmo. Busque mentores ou professores que estimulem sem cobrar demais. Equilibre prática com descanso e brincadeira livre. O tempo nos foge, mas ainda nos resta espaço de irmos ao encontro da nossa terceira e última rubrica, a Janelinha do Correio.
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2: Olá, amiguinho, sejas bem-vindo à nossa apta rubrica A Janelinha do Correio, onde vamos ouvir as histórias, canções e adivinhas que os nossos amiguinhos prepararam para nós. Vamos falar aí com o nosso primeiro amiguinho. Olá, teu nome?
3: Olá, eu chamo-me Aires.
2: Aires, o que preparaste para nós?
3: Uma adivinha.
2: Pode fazer?
3: O que é que quando morre de pé da mãe?
2: O Yuri parece que tem uma resposta.
4: Fósforo.
2: Aires, está correto o que o Yuri disse?
4: Não.
2: A Kátia tem uma outra resposta. Pode aproximar, Kátia.
5: Sim, eu acho que a resposta correta é folha.
2: Aires, está certo o que a Kátia disse?
4: Sim.
2: Palmas para ela. Quem te ensinou essa adivinha, Aires?
4: Foi minha irmã.
2: Para que vão esses beijos de abraços especiais?
4: Para toda a minha família. E para minha irmã de 20 anos.
2: Que desejas para ela?
4: Feliz aniversário para minha irmã.
2: Vamos falar aqui com mais um amiguinho. Olá, teu nome?
6: Chamo-me Yuri.
2: Yuri, como é que foi a tua semana?
6: A minha semana foi boa.
2: Yuri, o que preparaste para nós hoje?
6: Adivinha.
2: Pode fazer essa adivinha?
6: Qual é a coisa? Qual é ela? Quer ter uma gentileza mais que você?
2: Parece que a Aira tem uma resposta. Pode aproximar, Aira?
7: Sim. A coisa que é tua mais gentileza mais que você é teu nome.
2: Yuri, está certo?
6: Sim.
2: Quem te ensinou essa adivinha?
6: Foi meu amigo.
2: Pra que vão esses beijos de abraços especiais?
6: Vamos para toda a minha família.
2: O que desejas?
6: Um bom final de semana.
2: Muito bem, vamos falar aqui com mais uma amiguinha. Olá, teu nome?
8: Olá, chamo-me Kailane.
2: Kailane, como é que foi a tua semana?
8: A minha semana foi boa.
2: O que fizeste de especial durante a semana?
8: Brinquei.

0: E vão esses beijos e abraços especiais?
1: Pra toda a minha família.
0: O que desejas pra toda a sua família?
1: Um bom final de semana.
0: Bem, vamos falar aqui com mais uma amiguinha. Olá, teu nome?
2: Olá, eu chamo-me Ciana.
0: Ciana, como é que foi a tua semana?
2: A minha semana foi boa.
0: O que fizeste de especial durante a semana?
2: Durante a semana eu brinquei e estudei.
0: Ciana, o que preparaste pra nós hoje?
2: Uma canção.
0: Podes cantar pra nós?
2: Like, Jesus, let it know I like, Jesus, let it know I like. 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
0: Que canção mais bela? Quem te ensinou?
2: A minha professora de inglês.
0: Para que vão seus beijos de abraços especiais?
2: Pra toda a minha família.
0: O que desejas para sua família?
2: Um bom final de semana.
0: Muito bem, vamos falar aqui com mais uma amiguinha, que por sinal é a última. Olá, Minélvia, como é que foi a tua semana?
3: A minha semana foi boa.
0: O que fizeste de especial durante a semana?
3: Brinquei e estudei.
0: Minélvia, o que preparaste para nós hoje?
3: Uma canção.
0: E podes cantar para nós?
3: A minha mãe mandou buscar um copito de café. A quem quiser tomar café, vai falar com minha. Levanta pra ter os pés. Até bater as mãos.
0: Palmas pra ela. Pra que vão seus beijos de abraços especiais?
3: Vamos pra toda a minha família.
0: O que desejas pra ela?
3: Um bom final de semana.
0: Amiguinho, chegamos ao fim da nossa rubrica. Mas primeiro eu preparei uma história pra animar um pouco o final da nossa rubrica. Uma vez a dona Galinha foi pedir uma agulha à dona Águia. E a dona Águia lhe deu. Mas a dona Galinha perdeu depois de costurar o que ela queria. A dona Águia enfurecida disse: vou roubar os seus pintos até você achar minha agulha. É por isso que a dona Galinha continua a procurar agulha no chão e a dona Águia continua a roubar os pintos da dona Galinha até hoje. Tchau, tchau.
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5: Já diz aquele velho ditado popular: tudo que é bom dura pouco. E assim chegamos ao fim do nosso programa. De recordar que estivemos a falar aqui de como descobrir e desenvolver talentos. Despede-se do Faira Xavier, que esteve na apresentação, Mana Verna da Jumilda na sonorização e Didio Crimil do Comé na realização. Tchau, tchau, amiguinho, e até domingo!
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6: 14 horas em Moçambique.
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8: Escuta as notícias a esta hora, apresentadas por Jacinta Nhamitambo. Muito boa tarde.
9: Boa tarde, Albertina Zandabela. Boa tarde, ouvinte. Três pessoas morreram e várias outras estão desaparecidas na sequência do incêndio ocorrido hoje na embarcação Xambo, que navegava nas águas do lago Niassa. Detalhes com o jornalista Raimundo Matola.
10: O incidente, cujas causas ainda não foram determinadas, ocorreu no povoado de Chiulo, na região de Mbamba Bay, do lado da Tanzânia, quando voltava com destino a Metangula, distrito do lago do Niassa. Informações preliminares indicam que continuam ainda trabalhos de busca pelos desaparecidos e uma equipa multidisciplinar já partiu este domingo de Metangula em direção a Mbamba Bay para ir se inteirar da ocorrência e prestar apoio às vítimas desta tragédia. O delegado do Instituto de Transportes Marítimos do Niassa, Omar Magido, informou que o resgate de alguns passageiros foi graças à rápida intervenção de pequenas embarcações da contraparte tanzaniana. Raimundo Matola, em Lixinga.
9: Supostos membros e apoiantes da Anamola incendiaram 10 residências na região de Massaba, localidade de Kisiko, distrito de Zavala, em Inhambane. Trata-se de casas pertencentes a famílias que, alegadamente, denunciaram os autores do assassinato do líder comunitário de Massaba no dia 9 de setembro último. Jornalista Horácio Romão.
11: O assassinato ocorreu depois de fracassar a tentativa de os membros da Anamola colocarem no poder uma pessoa da sua confiança. As investigações feitas pelas autoridades

0: de justiça em Sofala resultaram na detenção de 11 supostos autores da morte do líder comunitário de Massava, quando os elementos do grupo que assassinou o líder comunitário aperceberam-se das detenções de alguns integrantes na última quarta-feira, dirigiram-se às residências dos denunciantes, tendo ateado fogo que resultou na destruição de 10 casas. Em conexão com este caso de fogo posto, foram detidas 2 pessoas, estando em curso diligências para a neutralização de mais envolvidos neste crime. O administrador de Zavala, Azarias Xavier, que lamenta este caso, que tem motivações políticas, apela aos cidadãos a respeitarem as estruturas legalmente. Horácio Romão, Inhambane.
1: Moçambique está a fazer o levantamento de dados estatísticos sobre o património cultural nacional no âmbito de uma recomendação da Organização das Nações Unidas para a Educação, Ciência e Cultura, Unesco. Técnicos do Ministério da Educação e Cultura estão nas províncias do país a trabalhar junto com as comunidades na recolha de toda a informação necessária. A ministra da Educação e Cultura, Samaria Tovela, disse ontem à Rádio Moçambique que esta recolha vai permitir desenhar uma estratégia nacional da cultura.
2: Nós temos que ter dados estatísticos relativamente àquilo que é o nosso património. E nós estamos a trabalhar com a Unesco nesse sentido, e de nós fazermos levantamento a nível do nosso país. Neste momento também, como o Ministério da Educação e Cultura, estamos para desenhar aquilo que é a estratégia, portanto, da cultura a nível do nosso país. Há 2 semanas as equipes estão nas províncias a fazer o levantamento, sobretudo daquilo que é importante, aquilo que todos os moçambicanos gostariam que se focasse a estratégia.
1: A ministra da Educação e Cultura falava a propósito dos 50 anos da cooperação entre Moçambique e a Unesco, que hoje se assinalam. Desporto. A Associação Black Bulls e a Associação Desportiva de Vilanculo jogam esta tarde no Lalegia Arena em Tchumene, em Maputo, uma partida que marca o início da jornada 23 do Moçambola 2026. Amanhã, o Clube de Esportos da Magiquene enfrenta o Ferroviário de Lixinga. Na próxima terça-feira, jogam Ferroviário de Nampula, Liga Desportiva de Sofala, Ferroviário de Nacala, Ferroviário da Beira e Baía de Pemba com o Xingal de Tete. A jornada 23 encerra na quarta-feira com a Associação Desportiva de Pemba a receber a União Desportiva de Songo. Na atualidade internacional, 12 pessoas morreram e outras 309 ficaram feridas na sequência de um ataque ontem contra o aeroporto internacional de Riad, capital da Arábia Saudita, atribuído aos rebeldes Houthis do Iêmen. De acordo com a Autoridade de Aviação Civil Saudita, entre as vítimas mortais encontram-se 4 cidadãos sauditas e 8 estrangeiros. A autoridade decidiu pela suspensão temporária das operações no aeroporto de Riad até que os danos sejam avaliados e a segurança das instalações esteja verificada. Vários países árabes condenaram hoje o ataque e alertaram para os riscos na segurança e a aviação civil. O Papa Leão XIV anunciou hoje que será submetido a uma cirurgia depois de lhe ter sido detectado um nódulo no pulmão em fase inicial. O sumo pontífice fez o anúncio durante o Ângelus na Praça de São Pedro, no Vaticano. Leão XIV, de 71 anos de idade, disse que a cirurgia está marcada para os próximos dias. Entretanto, o Vaticano não revelou mais detalhes sobre a condição do líder da Igreja Católica, avançando apenas que é esperado que o período de recuperação dure cerca de uma semana. Com esta situação, poderá ficar em risco a viagem planeada de 6 a 17 de novembro ao Uruguai, à Argentina e ao Peru. Foram as notícias das 14, escutas próximas às 18 horas.

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1: 14 horas, 6 minutos e meia. Esta continua a ser a Rádio Moçambique a emitir a partir da cidade de Inhambane. Renovado voto de uma tarde agradável, onde quer que esteja, amigo ouvinte. E nós vamos continuar com a nossa agenda, portanto, com a nossa programação, com música até as 14 horas e 30 minutos, a hora do arranque do Domingo Desportivo, portanto, Domingo Desportivo em Línguas Moçambicanas. A emissão é Regional Sul. Tony Fanny Kiso, saudades.

Hoje sou o Brothers com este Mamana Kalesi Bongile. É 14 horas 15 minutos e meio, às 14h30, o domingo desportivo. Mais som, mais ritmo no quadrante do seu rádio. Acompanhando a tarde dominical, final de semana. Cambezo. Manguana.

0: Girilson fez real e este carne com Xindungo, recuando para o ano de 2019, o angolano que fez bastante sucesso e continua a fazer sucesso no mundo lusófono e não só.
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0: 14 horas e 24 minutos, amigo ouvinte, o nosso primeiro período de emissão em português está praticamente concluído. Faltam apenas 5 minutos e meio para o arranque do domingo desportivo, referente a 11 de outubro do ano 2026, a partir do emissor provincial de Maputo. Até esta parte, a voz de quem vos falou pertence à FEBU Artial. Até uma próxima oportunidade, se Deus quiser. Tenha um grande domingo e também a continuação de uma excelente audição à restante programação da Rádio Moçambique, emissor provincial de Inhambane. Pauleta Moholov e este Reconstruir.

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0: 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Segunda jornada, Grupo A, Pool de Acesso, Moçambola, Alambiguitaco. Em bola, Loim, Jer, em Nguaxinen, Abaya Pambeni, a Cacó com a Ferrão, Ferrão aí vai aquela raça, Ilona Mano, Ilona Muzonga, ao Messil Bola, Mbelo Akawa, a Esfa. E lançamento, Ilona Bacawa Temusa, Costa do Sol, e domingo, tu vai te cometer a bola, a te cometer, a Niqueta Ferrão, Ferrão a dica quase, ele vai comunicar, Tangamcum, o Abel. Vai ter que ir, Macuno, Abel, vai cá, Esfa, e Paruk, Abel, como come, Vitorino, Vitorino ataca, a Niqueta Nguenha, aquele lugar chinês, mama Sotua, a Nibola Nguenha, a Nguenha, a Niqueta Zima, Via Pambini, e a Puyol, Puyol Agunha, e a Roboroi, Roboroi, a Miquel Bola, a Lua Comuniqueta, a Macumo, o Apimissa, a Ona Capitão de Maria, a Macumila, atenção de Maria, a Unzili, Laiane, ele é o Petili e o Ferrão, Ferrão, diga quatro, o Anguia na grande área, atenção, a Kunatamo, Laiane, Willi, Kuniti Rocha, Kula, Mchei, Waptula, lançamento, né? E falta, Laiane, Kusuani, grande área, e acaba o Atemusa Costa, né? Escola de Formação de Sargentos de Boane, Kutabe de Maria, e com a Riena e a Tiangala com a bola, esquipa Tiano Moronzi, capitão, o acaba o Atemusa Costa do Sol. 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E Chusilo e Macuno de Maria. 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Atenção de Maria. Remate. Bola em Unzele que cabaliza. 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A Wachi Kachikatlete que caia 30 minutos. Kachigabacha com Sangula. 1-1 que ele vai levar a Machite. 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Joat Samese que ele joque, com Sangula Capace e a Machula, e a Anguenha e a Cajulinho, Julinho é só uma medida, a Niqueta Loi, Musajit, que bate número 16, e na Wakula Quatse, a Gunha Quatse, Candejo, Juala, Qualaca, com uma baliza, Juia Macuno Tihunza, Tipamo. Cabaliza e acaba o Atemusa Costa do Sol. E gera a bola. Ela vai comunicar. A Bili e a Puyola. Puyola dizima e a Pambini. E a Camania e a Ferrão. A Gatiquel Ferrão com aquela Muzonga. A Babola e a Cana Cloro. A Tiro, Laiane. Itu. Itu. A Gascote com mais uma chance. E Salo Atena. E lançamento. E aquele gato baba na Ilumbacawa. O Esfa de Boane. E Muzonga. A equipa de número 4. Aí a Coete com a bola. A Chusilo e Muchai Wabtula. A Chukumeta bola. E a Kamani. E a Kaina Kuloro Atiro. Lá é no Gugu número 11. 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Lá vai ter a Mani. 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A Niketa Nguenha. 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Kamakaka. 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Aba bola. Vassu Sabelo Atimuzo. 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Apeta ele com Armando. Armando Amkela bola. A Dica. 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
1: 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E também a babola. Ninguém nem atenção. 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

0: Eshfa de Boane, Julinho, Skipacha número 25, Kamakaka, Abili Quase, Grande Penalidade Lei, Isamele Kulanza, Loi Jerry, Canileja Bola, e o Colocare Lui Quase, Colanica, primeiro poste, Angahumele Lang, Bola é Felanzen, Cabaliza, Eco 4, Eshfa de Boane. 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
0: 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Fora de jogo, com o Lamcha e o Aptula, primeiro assistente, Laianem, e Gamito Maparari, na Watch Gui, com 11 minutos com a segunda parte. 4-1, com ela, Esfadbon. 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Oi, a vitória Armando segundo, a bola é a camano, é a cali, atenção, cruzamento é machula, ela vai ter as cangas, chiquele, cochiquela, ferrão, a luz, a bateca, a bela, aquela, o esfad boane, cabelo, a bola, ela vai ter a loi, gugu, a chiquelangue, a bola é uma lançamento, não vai ter musa, coxa sol, Gilberto, lateral direito, a chula bola é a pambene, e a cajulinho. 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Atenção, como ela manda lá no Curitiba Rocha. A bola aí não vai cair o Atimusa, coxa de solo. 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Roberto Mungovo no Benguissete, a Hans Venga Okuma, Katiga Vacha com Sangula Chakakano, a Kuskelali Valenia em Comate, o Ashinavane, a Encomata, o Arrumelet Golchim, o Chocala Angolo. 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Aquele bola, um belo Atimusa, Costa Sol. O Amanabel, fora de jogo. A bola aí na mano. E uma belo Atimusa, Costa Sol. Atenção, cruzamento. A Vassusa, Laiane. E a uma bola e. Canto, bola aí, Lumbakawa. O Atimusa Costa do Sol de Masinga. Equipa tinha número 15, Kamakaka. 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
1: Bom dia, Lina Cló Roberto Mungovo, a Machixi, Casca Atlético, Beliu a 25 minutos. A Esfa Enga, 3 golos em Berina Cló. Casca Atlético, Melo é 6 a 1, marcando em Catemusa, Costa do Sol.
0: Está Lina mal, Temusa?
1: Muito mal, muito mal. Vani bola, Beliu a Temusa, Costa do Sol. E a Baba, Esquipa Chanamur, 5 Kamakaka. Abre bola. E a Pambene. E a Kamane. E a Kaloi na cloro atiro. 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Peta Pambene. Lá é dela. Musaji Kunichi Rocha. 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A bola aí no Bacau. O Atimusa Costa do Sol. Marro pela Ayane. E Gilberto angane bola. Mbelo Atimusa Costa do Sol. A Gingima. A Chuki. Sangaon Moon. Vai ficar ele vai na cloro. Aperta lá com a Naloi Nelson. Nelson abeca Armando, Armando a Kelissa e a Ferrão. Ferrão quer bola. O Nietzsche Rocha, o Lomte, o Apitula. A bola e o Lombacau, o Temusa Costa do Sol. O Achi cai a 26 minutos. Armando a bola. A Onzó com Sangula vai ter cabelo, vai cair a Echa de Bona. Capila, Tchulil bola também. E a Camusagê, um para um, e Lona Puyola. Atenção! A Bili bola é Anzaco. Lá é no Guanaberiete, o Poana, atenção, abre bola aí para o Benilo. E a Canguenha, defesa central, o Acau, a Esfa de Boano. Chula a bola aí para o Benilo. E a Caina Cloro atira, o Monhete, que bate no Muro 8. A Guinguima, a Ué aperta a bola, Anzaco, e lá vai a Paruca, a Gatiquela, o Gatiquela come, Vitorino. O Vitorino ama aquela bola. A Chula é para o Benilo. E a Kaman, lá com a Moussagia, lá na Puyola, o Melel Moussagia, a bola, e a Gilberto. Gilberto aperta lá com a Urbano. Urbano, a bola. A Guinguima, abre bola, e a Baba. A Baba aperta lá com a Nascan. Nascan, e com a Gunha, com a Namurno, lá, né? O Atimusa, Costa do Sol. E a Timbelo, a Esfa, Julinho. Abre bola, e a Caíssa. Esquipa, a Tchanamur, 14, Kamakaika. Isa, Peti, lá, lá, lá, Julinho, a Gatiquela, Cuchiquela, Puyola, a bola. E a Kaman, e a Gugu. Gugu aperta a bola, Niketa Musagi, atenção, golo!

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0: 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Isso aqui é Armando, remate, Hunzela que cabaliza Vitorino. Tinha Hunzela de Pamo, cabaliza e a Kawa, o Eshfat Boane. 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E Vitorino, Mkome, abri bola, e a Kaman, e a Capitão Monye, Monye apeta Shibabene, lá com a Namusaji, fora de jogo. Fora de jogo, a bola aí no Bacau, até Musa Costa Tzol. 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A Sukele, Gilberto, e Chusele, Mitchell Abdul, a bola família que atenção, cruzamento é machula, como ele é alarmado, a Gunha Leon, golo, Canleje, a bola é o Arrumele, a Chitiri, de golo. A bola no bacalhau, a Eshfa. Vai de bola, belo a Eshfa, Laiane. E Melvin. Aperta com a monhe, capitão. Esquipa tinha no roito com a macaque. Aperta a linha com gana e na cloro a tiro, Laiane. Melvin, com a lela. Loi. Atenção, bola é pela manganinha Vitorino, como é que é o Atemuza Costa, só, né? Eshfa de boa. Acho que meteu a bola. E a Caloi, Melvin. Melvin, a bola e a Camani. E a Chicar lá com a Nena Cloro Atiro, Loi Julinho, atenção, ataque a Kawa, o Eshfat Boana. A Chicar bola, cruzar e bola! E vamos dizer que a baliza é Jerry, vai com Ame, vai bem, vai Kawa, o Temuza Costa do Sol. A Wachi Gikaya, 35 minutos, Kachigava, tchau, Umbir Chakakano, 7 Eshfa. Akawa Watemuza Costa do Sol. O Fulamela Temuza Costa do Sol. Gilberto na bola. Esquipa tinha no Ronaldo. Como é que a cruzar a bola? A sua sabelo a Eshfa Laiane. É um belo parroque. A recuperar a Temuza Costa do Sol. E Urbano na bola. Esquipa tinha no 3. Como é que a Jiquil quase. Aperta a Chiba Bend lá com a Baba. A Baba lá comunicada com a Mkum. O Achuquissa. A bola é a Cascan. Escam aquele bola. Aperta a Camargo com a Ferão. Ferão a Dica. Ela vai ter lá em Gela, aí que eu gosto nele. A Petile Camano. Calo e a Baba. A Baba me quer a bola. Aperta a Pambini. E a Camano. E a Calo e. Escan. Escan a Kenyiro e lá é a Mucha e o Abdul ali, né? E a Nianga Kenya. E com maluco a bola e Lumbacawa. O a Temuza, né? Escola de Formação de Sargentos de Boane. Bola no meio vai cair o Eshfa de Boan. A Chulili a Pambini. Loi, a Vitu, e Julinho. E a Camelvin, atenção. Aperta, Laiane. A Melela Puyola, Sussa, bola é uma. E canto na Ilumba Kawa, o Eshfa de Boan. A Hanzu Kumaku, Lale Joaku, a Kawa, o Mabaronjo, o Biu, aí 2-1. E Kawa em Comate, o Achinavane, Cascatlejo. 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A Baba peta também. Ca Armando. Armando, muito obtula, nem se liga cá no Laiane. Quando a gente rocha, bola e não vai que é ótimo, usa Costa Sol. Apeta ele bola e a Di Maria. Di Maria, diga quase. A Ué até que é a bola. A recuperar. A Babola. E a Camani. E a Calui. Ferrão, que bate número 30, Kamakak. Apetele Chinenen. Lá com Gana Califa. Califa, aquele sabola com Ferrão. Ferrão, aquele bola. A Guinguima. A Ué, diga quase. Aperta a Chiba Bend. Lá com Gana Baba. Baba, aquela bola. Aí, Hunzissa e a Cascan. Aquele bola, Cascan. Cruzamento e a Kamane. 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Fora de jogo. 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E boa na bola, o acelerar. Atenção, Melvin. Guinguima peta bola. Rebate! Unzele que cabaliza. E a Jerry. É com a Chipam. A com a Chipam, Laiane. Tchunzile, Macuno, o Amabelo. Kawa, wa Associação, né? Temuza Costa do Sol de Masinga. E Ferrão Angan Bola. A dica. A bola é a Urbano. Urbano adquiriu quase. Urbano aperta a bola e a Puyol. Puyol lá com Niqueta. A Niqueta ele loi a Baba. A Baba aperta a bola e a Ferrão. Ferrão e Vambiri. Bili bola e a Cascan. Cascan até que a Niqueta na coloro a tiro. Luia na Gascote como que ele sela. E vai ter que levar a bola para o Bilbao, o Eshwa de Boane. Vai mandar a bola, Julinho ganha a bola. Julinho aperta a caia na cor, o atiro lá, ganha o Kimuno. Flamela é a assumir a jogada. E Luia, a famba, Julinho, atenção. Ganha o remate. E o Hunza revende, gabaliza. E a caia, o Atimuza, Costa do Sol. E ponta a pé de baliza na Ilumba, caia. 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
2: Yeah, a gente faz ele com a concentração. Porque a gente faz ele, já te dele. Então, o treinador, no caso, como é treinador, treinar, vamos comigo, é treinar. Então, primeira parte, primeiro tentaram, primeiro saíram a perder, acho que não estou errado, 3-1. Então, voltar a segunda, mas já não aguenta, estufa. É, são tropas, isso. São militares, eles estavam a jogar. Deram corrida, os putos não aguentam para fazer o quê?
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2: 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É de outro, é de tentar fazer o melhor para a Timusa.
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Vamos consultar ele, Magamu. O que eu acho que vale isso aqui? E muito tranquilo que saca a bola para Portugal. 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
1: 17 horas, 14 minutos, na 8 segundos, emissor provincial de Inhamban, Gaza, na Maputo. 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
5: 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Já, minha filha só vai apazar milha lá no Cacuá Mugela, só que ainda há pela dois jogos. E na gente, eu vou atificar estágio, angai. Ele só vai ir, né? Se a Washington, vai dizer, Candilo, mas quando vai ganhar, vai ganhar, mas o treinador, a mulher, só vai ganhar, pela mais, porque já cumpriu dois jogos, né? 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
6: 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apoio de nada eu me esqueci quando ele falou dizer que era assistir mas vamos embora lá é porque ele a fazer a seleção não sabe ir mas mesmo assim a gente quer saber o pai ele só então ele tenta nos apoiar bola agora está com a chico ele logo engarra ainda com o apoio eva agora ele com o chico ele se leva ele não é isso porque que isso porque daquele lugar na zona na vale se o mundo aí porque ele 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
12: Hoje se cuida aqui o equipamento, que já está, está, é um dado certo o arranque do campeonato, gol ou recreativo, gol chapo-chapo. Então, o que, que nós podemos esperar de vocês?
11: Em primeiro lugar, agradecer ao povo e agradecer ao senhor Chapo que nos criou esse campeonato. É muito bom para nós, para mostrar os nossos talentos. E eu prometo aos nossos adeptos e aos nossos adeptos que no início do campeonato nós vamos dar tudo o que nós pedimos a eles é nos apoiar até ao fim.
10: Muito obrigado.
12: Porque esta é a dinâmica do movimento de esporte.
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13: swaku mostrar que tem uma equipe mais forte se conhece melhor e puderam mostrar isso dentro das quatro linhas o clube também contribuiu de uma forma espetacular é o 12º jogador foi muito importante e foi o que notou-se aqui a equipe de jogo desfilou a sua classe e mereceu esta vitória de 5-2. Espero que tenhamos mais jogos assim e que continuemos a ver tudo assim, porque foi bom se ver. Então, há que continuar.
10: Acredito muito que estamos ter, a partir deste evento, o torneio do equipe Chap-Chap, futuros integrantes da nossa seleção?
13: Com certeza, tenho bem certeza disso, né? Teve aqui que partem muitos jogadores, às vezes não comentam. É nesse tipo de jogos que às vezes começa. E há que acreditar, os sonhos, há muitos jogadores que têm sonhos, que um dia querem ser grandes jogadores, querem estar no Moçambique, querem estar na La Liga, e tudo parte daqui, há que acreditar. Há que haver sacrifício e há que trabalhar, né? Porque dentro de tudo é muita coisa, é muito trabalho, é muita coisa, ainda muita coisa para melhorar. E tem sido uma aqui, graças a Deus, essa revolução aqui tem levado muitos jovens a sonhar e vamos continuar. Espero que saiam os jogadores para grandes ligas.
10: Muito obrigado, cara. 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
13: É um distrito que foi assolado pelas enxurradas. Daí que o movimento do recadinho Chap-Chap não podia ficar aí. Então achamos nós que deveríamos vir brindar a população de Choco. Nesse momento, hoje, Choco é a capital de gás. Naquilo que diz respeito à recepção de equipamento que nós prometemos ainda em Zavala. Na semana passada estivemos no início, no kick-off da nossa ação, que é a distribuição da logística do documento. Só é a primeira paragem que o referendo do governo faz para entregar. Vale a pena dizer que a província de Gaza tem 14 distritos. Estamos aqui a entregar equipamento para 14 distritos, que constituem 12 equipas para cada distrito, que também compõem 12 equipamentos para cada equipe. Então, esse é o que nós estamos a fazer. O que nós viemos fazer aqui é mesmo cumprir aquilo que foi a nossa promessa que nós fizemos logo no princípio. Obviamente tivemos aquilo que é demora devido à conjuntura internacional do transporte marítimo, mas agora já começamos de forma paulatina. Vamos distribuir o recurso para os 154 cidades que compõem o país.
10: Depois de distribuir, agora choca, qual é que será o próximo serviço?
13: Bom, no nosso cronograma vamos a promessa de Nhamban, obviamente estamos a negociar, também não é só dizer, tem também que coordenar com os donos da província, mas creio que vai ser na Rio de Mastinga, depois vamos para Norte, Malema, Quamba, por ali fora Bus, tal, então, vamos cumprir a íntegra, mas vai ser assim, jogo a jogo, lançamento a lançamento, enquanto isso vamos providenciando, que é a distribuição de equipamentos para todas as equipes americanas que compõem os serviços.
10: Para quando está o término desta indução, já disse, sabendo também que o próprio campeonato está previsto com seu arranque para março do próximo ano.
13: Não, como vocês devem imaginar, tudo também depende do registro. Não podemos prever de forma exata em número de donos, não podemos caminhar, mas se as coisas continuarem assim como estamos a prever, nos próximos 2 meses, ou seja, dentro desse ano, terminamos esse processo, depois de vencer o treinamento, temos que entrar na fase que é a organização, o calendário do jogo, a proposta dos treinos para os primeiros classificados. Então, esse é um processo que vamos fazer durante esse interregno até o início do campeonato no próximo ano, provavelmente seja no final de março ou abril, mas nós estamos a fazer tudo por tudo de forma criteriosa, cautelosa, que quando chegar a vez de começar o campeonato, não haja falta de nada em termos de condições básicas para um torneio a nível do país.
10: Por Angele, como coordenador nacional, o Abacumbula, sente tudo mal. 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

0: Caro ouvinte, queira desejar receber uma vez mais as nossas melhores cordiais saudações. Este é o nosso segundo período em português que arranca desta feita com as notícias das 18 horas em cadeia nacional.
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0: Avançamos para as notícias a seguir apresentadas por Nelson Moando. Nelson, boa noite.
1: Boa noite, Sérgio e Samuel ouvinte. O Ministério dos Negócios Estrangeiros e Cooperação anuncia que foram repatriados os 3 cidadãos moçambicanos vítima do tráfico humano na República Centro-Africana. De acordo com uma nota recebida na nossa redação, o repatriamento resultou da colaboração entre o Ministério dos Negócios Estrangeiros e Cooperação, a Organização Internacional para as Migrações e o Governo da República Centro-Africana, que igualmente garantiram a identificação, proteção e o regresso seguro dos 3 cidadãos ao país. A nota indica ainda que os 3 cidadãos repatriados fazem parte de um grupo de 14, dos quais 7 regressaram por conta própria. O Governo de Moçambique, em colaboração com a Organização Internacional para as Migrações e autoridades da República Centro-Africana, continuam a evitar esforços para a localização dos 4 ainda desaparecidos e o retorno ao país, refere o mesmo documento. Moçambique está a fazer o levantamento de dados estatísticos sobre o património cultural nacional no âmbito de uma recomendação da Organização das Nações Unidas para a Educação, Ciência e Cultura, Unesco. Técnicos do Ministério da Educação e Cultura estão nas províncias do país a trabalhar junto com as comunidades na recolha de toda a informação necessária. A Ministra da Educação e Cultura, Samaria Tovela, disse à Rádio Moçambique que esta recolha vai permitir desenhar uma estratégia nacional da cultura.
2: Nós temos que ter dados estatísticos relativamente àquilo que é o nosso património. E nós estamos a trabalhar com a Unesco nesse sentido, e de nós fazermos levantamento a nível do nosso país. Neste momento também, como o Ministério da Educação e Cultura, estamos para desenhar aquilo que é a estratégia, portanto, da cultura a nível do nosso país. Há 2 semanas as equipes estão nas províncias a fazer o levantamento, sobretudo daquilo que é importante, aquilo que todos os moçambicanos gostariam que se focasse a estratégia.
1: A Ministra da Educação e Cultura falava a propósito dos 50 anos da cooperação entre Moçambique e a Unesco, que hoje se assinalou. O Ministro da Juventude e Desporto reitera o compromisso do Governo de continuar a criar condições para responder aos desafios que a camada juvenil enfrenta. Pormenores da notícia por Inoque Conselho.
3: Kefadine Manasse disse este sábado em Mutarara que o Governo está a trabalhar junto de parceiros para a implantação de centros de formação profissional nos distritos, por forma a dotar jovens de conhecimentos de modo a responder às necessidades dos megaprojetos nos diferentes pontos do país. Manasse acrescentou na inauguração do Centro de Formação Profissional de Mutararentete que é a aposta do Governo financiar iniciativas de jovens de modo a potenciar o empreendedorismo e reduzir o desemprego no país. Detete Inoque Conselho.
1: Supostos membros e apoiantes do Anamola incendiaram 10 residências na região de Massava, localidade de Kisiko, distrito de Zovala, em Iambane. Trata-se de casas pertencentes a famílias que alegadamente denunciaram os autores do assassinato do líder comunitário de Massava a 9 de setembro último. Jornalista Horácio Romão.
4: O assassinato ocorreu depois de fracassar a tentativa de os membros da Anamola colocarem no poder uma pessoa da sua confiança. As investigações feitas pelas autoridades da justiça em Zavala resultaram na detenção de 11 supostos autores da morte do líder comunitário de Massava, quando os

0: Elementos do grupo que assassinou o líder comunitário aperceberam-se das detenções de alguns integrantes na última quarta-feira, dirigiram-se às residências dos denunciantes, tendo ateado fogo que resultou na destruição de 10 casas. Em conexão com este caso de fogo posto, foram detidas duas pessoas, estando em curso diligências para a neutralização de mais envolvidos neste crime. O administrador de Zavala, Zaria Xavier, que lamenta este caso, que tem motivações políticas, apela aos cidadãos a respeitarem as estruturas legalmente. Horácio Romão, Inhambane.
1: Atualidade internacional: o governo da África do Sul vai pedir ao Tribunal Constitucional uma ordem de supervisão judicial para fiscalizar a reabertura do processo de pedidos de asilo para imigrantes ilegais. Correspondente Eduardo Figurão.
2: A decisão foi anunciada este domingo em Pretória pela ministra da Justiça, Mamlouk Kubai. O executivo sul-africano quer uma moratória temporária para evitar o colapso dos serviços depois de uma onda de protestos violentos em Joanesburgo e Durban. A ministra da Justiça explica que o objetivo é dar tempo ao Ministério do Interior para criar capacidade técnica e humana. Com este recurso, o governo sul-africano tenta ganhar tempo para lidar com milhares de pedidos de asilo acumulados. Eduardo Figurão, Joanesburgo.
1: No desporto, a seleção nacional de futebol de praia empatou a uma bola com a congênera da Tanzânia em jogo da primeira mão de apuramento para o Campeonato Africano das Nações da modalidade, a ter lugar ainda este ano no Senegal. No próximo domingo, a seleção nacional recebe a Tanzânia para a segunda mão da fase de apuramento. O tempo: a cidade de Tato poderá registrar amanhã 36 graus centígrados de temperatura máxima, seguida por Nampula com 33 graus, Beira e Quelimane 31, Maputo e Pemba 30, Inhambane, Vilanculo, Chimoio e Lixinga 29, Xai-Xai 28 graus centígrados de temperatura máxima. Apresentamos as notícias próximas às 19 horas e 30 minutos inseridas no Jornal da Noite.

Zé Valuela, aqui a presença do Dimas no arranque do espaço para a música até por volta das 19 horas, a hora em que irá para o ar a segunda edição do Jornal de Inhambane, seguindo seu espaço para os comerciais e um pouco de música a anteceder o Jornal da Noite às 19 horas e 30 minutos, em cadeia com a Antena Nacional. Hoje, sendo domingo às 20 horas, mais uma edição do Ngoma Moçambique, edição 2026. Até perto das 21 horas, a companhia de comunicador Febo Artiel. Depois do Dimas, agora viajamos até Angola ao encontro dos SSP. Sempre que o amor quiser, com participação especial da portuguesa Lena D'Água.

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Brigadier Sabaré, aqui a presença do não menos conhecido, o Costa Martinense, Alpha Blonde, mas antes ouvimos o Paulo Miambo na Culaia. E mais uma sequência musical, desta feita a dupla Meloni e Tamires Moyane, Faia, Toto Cotugno, Lido Italiano, tributo a Fanny Fumo, Avassati Valomo, João Paulo e Neymar para a sua noite de domingo, 18h27.

Tributo ao grande ícone da música moçambicana, o Fani Mfumo, Abassat Valumo. 18 horas 39 minutos 30 segundos, a caminho das 19, a hora do Jornal de Inhambane, edição 2. Oliver Ngoma é do Gabão e este Ngue. Final de mais um fim de semana. 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

Fábio Júnior, este só você. E antes ouvimos a presença moçambicana de Kilua. Estamos praticamente a fechar o espaço dedicado a verdades musicais. Antes dele, o jornal de Inhambane, edição segunda, Alexandre Langa, Magica, 18:53.

0: Alexandre Langa e este Magica. São 19 horas em Moçambique.
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0: Vamos à edição número 2 do jornal. Ótima audição.
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0: Este é o Maduvento, boa noite. Já começou o Jornal de Inhambane, domingo 11 de outubro de 2026. Eletricidade de Moçambique aposta na digitalização e inovação tecnológica como estratégia de se aproximar aos seus clientes. Timusa Costa Sol de Massinga sofre segunda goleada na fase regional sul da Pool de Apuramento ao Moçambola 2026. Desconhecidos incendeiam residências de supostos denunciantes do assassinato de um líder comunitário em Zavala. Assuntos em destaque neste jornal hoje, sonorizado por Luís Batista e Efraim Macitela, na edição e apresentação. Muito boa noite. O jornal abre com nota desportiva. Timusa Costa de Sol de Massinga sofre segunda goleada na fase regional sul da Pool de Apuramento ao Moçambola 2026. Avelino António, nosso repórter desportivo, narra o que viu sobre esta partida com um desfecho gordo.
1: Temusa de mal a pior na pool de acesso ao Moçambola do próximo ano, depois da goleada sofrida na primeira jornada diante da Liga Desportiva de Maputo por 7-1. Este domingo, os canarinhos de Massinga voltaram a perder, outra vez por números gordos. 8-1 frente à Escola de Formação de Sargentos de Boane. Os sargentos entraram agressivos e marcaram logo aos 5 minutos. Temusa reagiu e empatou por Ferrão. O golo de Temusa foi uma espécie de provocação aos sargentos, que apertaram o cerco e controlaram as operações, marcando mais 7 golos para a felicidade do seu treinador, Orlando Massaio.
2: É uma satisfação muito enorme. Conforme todos sabem, que a gente vem de uma derrota. Isso preocupou-nos muito. Fez com que a direção pudesse se reunir e dar-nos maior conselho, e nós continuamos a trabalhar firmemente. Estamos satisfeitos e queremos continuar a trabalhar, agradecer o staff todo do ESF que apoiou-nos e para poder estarmos aqui. A equipe também comportou-se bem, o ESF também não esteve mal, são situações de jogo. Vamos continuar a trabalhar, estamos satisfeitos pelo esse resultado.
1: No Temusa, o treinador Salvador Cumba era um homem desiludido com a prestação da equipa.
3: Quando pensávamos que era para resolver alguma coisa, mudar o cenário da primeira jornada, aconteceu esta tempestade que não tem muita explicação. De princípio, temos muitas limitações. Limitações de várias ordens, a partir de aspectos técnicos dos jogadores, aspectos físicos, para além dos aspectos organizacionais. Estes todos elementos fazem com que a equipa não apareça, a equipa não se identifique. Por isso que deu-se isto pior do que aquilo que se deu na semana passada, que provavelmente tenhamos acusado a viagem. Hoje não viajamos, estamos em casa, mas fizemos o pior do que o jogo que viajamos em Maputo.
1: Rescaldo do jogo Temusa Costa Sol de Massinga 1, Escola de Formação de Sargentos de Boane 8, pontuável para a segunda jornada da pool de acesso a Moçambola do próximo ano pela Série A na região sul do país. Avelino António, a partir da cidade de Machis.
0: O fogo posto. 10 residências reduziram-se a cinzas no distrito de Zavala, no ato protagonizado por desconhecidos, ora detidos. Horácio Romão.
4: Trata-se de casas pertencentes a famílias que alegadamente denunciaram os autores do assassinato do líder comunitário de Massava no dia 9 de setembro último. As investigações feitas pelas autoridades da justiça em Zavala resultaram na detenção de 11 supostos autores da morte do líder comunitário de Massava. Quando os elementos do grupo que assassinou o líder comunitário aperceberam-se das detenções de alguns integrantes na última quarta-feira, dirigiram-se às residências dos denunciantes, tendo ateado fogo que resultou na destruição de 10 casas. Em conexão com este caso de fogo posto,

0: foram detidas duas pessoas, estando em curso diligências para a neutralização de mais envolvidos neste crime. O administrador de Zavala, Azaria Xavier, que lamenta este caso, que tem motivações políticas, apela aos cidadãos a respeitarem as estruturas legalmente instituídas.
1: Existem no distrito, existem em Moçambique instituições vocacionadas à resolução de conflitos. Vamos dar espaço a estas instituições serem elas que resolvem os conflitos e não optar pela justiça pelas próprias mãos.
0: Sobre as famílias que estão ao relento na sequência do fogo posto, o administrador de Zavala, Azaria Xavier, disse que o governo está a prestar assistência.
1: Condenar esses atos de incendiar casas são atos de vandalismo e que nós não queremos que aconteçam. Nós, como governo, para essas famílias que perderam suas casas, providenciamos produtos alimentares para ajudar as famílias que perderam os seus bens em consequência dos incêndios verificados.
0: Azaria Xavier, administrador de Zavala, e o caso de fogo posto, que resultou na destruição de 10 casas na região de Massafa, localidade de Kisiko, distrito de Zavala, em Inhambane.
2: Hoje é domingo e trazemos no jornal a habitual reportagem dominical. Hoje gira em torno do tema digitalização e inovação tecnológica na eletricidade de Moçambique. Venâncio Macamo.
3: Saudações! A Eletricidade de Moçambique é uma empresa pública responsável pela produção, transporte e distribuição de energia elétrica no país. Para o efeito, conta com a construção de infraestruturas de transporte e de distribuição da corrente elétrica. Nos últimos anos, a EDM aposta na digitalização dos seus serviços, uma estratégia que visa facilitar e aproximar os clientes na empresa. E para elevar a consciência dos cidadãos da importância da digitalização dos serviços da EDM, a nossa reportagem traz o impacto destes serviços na vida dos consumidores do distrito de Mabote, em Inhambane. Estão na companhia de Venâncio Macamo e Bernardo Salomão. Ótima escuta. A Eletricidade de Moçambique aposta na melhoria da qualidade dos serviços aos clientes, expansão da rede elétrica doméstica e regional, a criação de uma força de trabalho produtiva e motivada. É neste contexto que várias ações estão em curso que visam tornar a EDM uma empresa comercialmente viável, daí que a digitalização dos seus serviços visa modernizar o atendimento ao cliente e automatizar os processos internos através de canais digitais e móveis, o que permite estar mais próximo dos consumidores. A transformação digital vai ajudar a permanecer competitiva e a satisfazer as necessidades sempre crescentes dos clientes em tempo real. As reclamações, compra de recargas, Credilec, consulta do histórico de compras e descarga de talões de venda diretamente a partir do telemóvel são preocupações que passaram para a história porque os clientes deixaram de precisar de se deslocar fisicamente para os balcões de atendimento da EDM. O aplicativo EDM é uma ferramenta que, instalada nos telemóveis dos clientes, permite a realização de qualquer operação que visa satisfazer as suas necessidades. No distrito de Mabote, com mais de 53 mil habitantes, decorre o trabalho de eletrificação no âmbito de energia para todos em 10 bairros da Vila Sede, incluindo povoados. Neste momento, existem cerca de 4 mil clientes entre ligações domiciliárias e de empresas. A nossa reportagem conversou com alguns residentes de diversos bairros da Vila Sede do distrito de Mabote, em Inhambane, e falam dos ganhos do uso dos meios digitais na compra de energia.
4: João que Bento Melano. Tenho energia, sim.
5: Como te compra, Credilec?
4: Eu compro energia por via telefone. É, entro na internet. Oh, parabéns. Compro energia via empresa ou Emola. Muito, facilita muito. Não precisa ir na EDM comprar energia. Na tua casa é fácil você, numa boa, comprar energia.
5: Você, como agente de carteira eletrônica, algumas pessoas costumam te pedir para comprar energia, aqueles que não sabem?
4: Sim, costuma, sim. Dizem que estou pedindo comprar energia elétrica para mim, eu faço, eu compro energia e depois entrego mensagem.
5: E você cobra por fazer isso?
4: Não, é mahal.
5: Você quantas vezes já comprou energia via telefone?
6: Várias vezes.
5: Como que você faz?
6: Se eu gosto de pessoas que estão aí.
5: E qual é a vantagem disso?
6: Uma das vantagens é essa de não se locomover. Facilita muito.
3: belge Chessing é provedor de serviços de venda de recargas diversas, incluindo de Credilec. Segundo ele, vende Credilec como forma de ajudar os que não sabem comprar sozinhos nos telemóveis, mas nada ganha de comissão com a eletricidade de Moçambique.
7: Vendemos normal porque ajudamos as pessoas que não conseguem comprar via telefones. Muitas pessoas aderem crédito conosco.
3: Tem sido frequente todos os dias as pessoas procurarem vossos clientes?
7: Sim, todos os dias, sim. Compra crédito e crédito também. Ajudamos crédito. Como essas máquinas vendem todas as recargas. Tem recarga MCL, Vodacom, Movitel, sim. E Credelet. Aproveita muita coisa nessas máquinas, porque vendemos também recarga de DSTV, vendemos também.
3: Por dia, mais ou menos, você atende quando as pessoas compram Credelec?
7: É Credelec, máximo 20 a 30 pessoas compram Credelec por dia, sim.
3: Um número que te faz feliz?
7: Sim, só que Credelec ajudamos a não ter vantagem. É que não temos comissão de Credelec.
3: Vocês fazem isso como parte da vossa responsabilidade social, ajudar aqueles que não sabem?
7: Sim, sim. Fizemos isso, sim.
3: O diretor da área de serviço ao cliente de Vilanculha, Emílio Joaquim, apela aos clientes a procurarem se adaptar ao processo de digitalização, pois é irreversível.
8: As tecnologias vieram para facilitar não só ao cliente, à EDM também, na comunicação com seus clientes. Recomendamos a todos os clientes aderirem às tecnologias e vão facilitar a sua comunicação com a EDM no reporte das avarias, na aquisição de Credilec,

19 horas e 26 minutos, Sheila Jesuíta em Maputo tem. E vamos encerrar este curto espaço musical com Amat, Richard Muamba, Maputo Bay.

0: Em toda a República de Moçambique, são 19 horas e 30 minutos. A sua atenção, amigo ouvinte, ao Jornal da Noite, em cadeia nacional. Ótima audição.
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Boa noite. O governo anunciou o repatriamento de 3 cidadãos moçambicanos vítimas de tráfico humano na República Centro-Africana, que já se encontram na província de Manica. Mais de 66 mil mulheres submetidas ao rastreio do cancro da mama durante o primeiro semestre deste ano na província de Sofala. Cerca de 700 mulheres tinham sinais da doença e foram encaminhadas para exames especializados. O Papa Leão XIV vai ser submetido a uma cirurgia nos próximos dias, após lhe ter sido detectado um nódulo no pulmão em fase inicial. E no desporto, a Seleção Nacional de Futebol de Praia empata uma bola com a congênera da Tanzânia em jogo da primeira mão de apuramento para o Campeonato Africano das Nações, agendado para este ano no Senegal. Começa agora o Jornal da Noite. Nelson Moano está na apresentação e Hermínio Abel na sonorização. Fique connosco.

0: é bem-vindo. O presidente da República, Daniel Chapo, recebe amanhã no seu gabinete de trabalho representantes da Organização Nacional dos Professores, Sindicato Nacional de Professores de Moçambique, para uma saudação ao chefe do Estado por ocasião da celebração do Dia do Professor Moçambicano. Ainda no quadro da sua agenda, durante a tarde, no Porto de Maputo, o Presidente da República dirige a cerimónia de lançamento da dragagem de aprofundamento do canal de acesso ao Porto de Maputo, uma intervenção que permitirá a recepção de navios de maior dimensão e capacidade. Segundo um comunicado da Presidência da República, com a intervenção, o canal ficará preparado para receber navios com cerca de 366 metros de comprimento, capacidade para transportar até 14 mil TU e calados próximos dos 15 metros. A largura do canal passará dos atuais cerca de 110 metros nas zonas retas e 150 metros nas curvas, para aproximadamente 210 metros e 295 metros, respectivamente. O Ministério dos Negócios Estrangeiros e Cooperação anuncia que foram repatriados os 3 cidadãos moçambicanos vítimas do tráfico humano na República Centro-Africana. De acordo com uma nota recebida na nossa redação, o repatriamento resultou da colaboração entre o Ministério dos Negócios Estrangeiros e Cooperação, a Organização Internacional para as Migrações, o Governo da República Centro-Africana, que igualmente garantiram a identificação, proteção e o regresso seguro dos 3 cidadãos já ao país. Os repatriados já se encontram na província de origem, Manica, desde a última quinta-feira. A nota indica ainda que os 3 cidadãos repatriados fazem parte de um grupo de 14, dos quais 7 regressaram por conta própria. Está a acompanhar o Jornal da Noite da Rádio Moçambique. Na província de Sofala, mais de 66 mil mulheres foram submetidas ao rastreio do cancro da mama durante o primeiro semestre deste ano. Deste universo, cerca de 700 mulheres tinham sinais da doença e foram encaminhadas para exames especializados de modo a confirmar o diagnóstico. Benícia Faiano.
1: A maior parte das mulheres diagnosticadas com cancro da mama tem entre 25 e 49 anos de idade, o que reforça a urgência da realização do autoexame e a procura regular dos cuidados médicos. Os dados foram divulgados na abertura da campanha Outubro Rosa. O representante dos parceiros de saúde na província de Sofala, Moisés Balamala, assegurou o compromisso contínuo na expansão dos serviços de rastreio e na garantia de tratamentos adequados.
2: Nós, parceiros da cooperação, abraçamos com responsabilidade e zelo os pilares essenciais para a mitigação deste mal, que é a vacinação, e nos períodos de campanha estendemos para até meninas de 14 anos de idade. E tratamento a todas as mulheres com diagnóstico do cancro.
1: As atividades do Outubro Rosa em Sofala vão continuar ao longo de todo o mês, com palestras comunitárias, consultas descentralizadas e campanhas de sensibilização para adesão massiva das mulheres aos centros de saúde. Da cidade da Beira, Benícia Faiani.
0: 19 horas 35 minutos. O Ministro da Juventude e Desportos reitera o compromisso do Executivo em criar condições para a capacitação e empreendedorismo da juventude. Caifa de Manasse inaugurou esta na semana vinda, no distrito de Mutararam, em Tete, o Centro de Formação Profissional Local, Enogue Conselho.
3: Kaifadine Manasse disse que o governo está a trabalhar junto de parceiros para a implantação de centros de formação profissional nos distritos, por forma a dotar jovens de conhecimentos de modo a responder às necessidades dos megaprojetos nos diferentes pontos do país. Manasse acrescentou na inauguração do Centro de Formação Profissional de Mutararam Tete que é a aposta do governo financiar iniciativas de jovens de modo a potenciar o empreendedorismo e reduzir o desemprego no país.
4: Hoje não existe nenhum governo no mundo que consiga empregar toda a juventude, mas os governos têm que criar condições para que essa juventude esteja capacitada para poder empreender e avançar com a vida. Hoje estamos numa era da inteligência artificial. Com esta inteligência artificial, o desenvolvimento do mundo, há muita coisa que está a ser robotizada, que está agora a preferir que não seja o homem a fazer, que são máquinas que fazem. Então a juventude de hoje tem que compreender que este mundo vai exigir conhecimento real, aprender a fazer.
3: Por seu turno, alguns formandos do Centro de Formação Profissional de Mutararentete enalteceram a iniciativa do governo.
0: Vamos agora até a província de Gaza, precisamente ao distrito de Mabalan, onde os projetos financiados pelo Fundo de Desenvolvimento Económico Local estão a dinamizar a agricultura, pecuária e comércio, como a seguir reporta Rogério Mateta.
5: Projetos financiados pelo Fundo de Desenvolvimento Económico Local, FIDEL, começam a melhorar a vida dos beneficiários e seus dependentes no distrito de Mabalane, norte de Gaza. A constatação é do administrador de Mabalane, Sérgio Moyane, o qual diz ser igualmente satisfatório o nível de reembolsos. Do ano passado a esta parte, o governo central injetou no distrito de Mabalane mais de 9 milhões de meticais, tendo sido financiados 150 projetos de geração de rendimento nas áreas de agricultura, pecuária, comércio e turismo.
6: Este ano nós conseguimos financiar cerca de 88 projetos. O número cresceu de 102, fizemos que era financiamos em 2025, agora 88. E também o nível de reembolso é encorajador. Portanto, quero dizer que há sinais claros, apesar das cheias que nós tivemos, mas olhando para esses dias, as pessoas estão a entregar e começam a ver mudanças, sobretudo na vida das comunidades, no abastecimento nas zonas recônditas de produtos da pecuária da cidade e, sobretudo, na agricultura. Mas também há algumas pequenas oficinas para a reparação de bicicletas e algumas coisas estão acontecendo a nível comunitário.
5: Administrador do distrito de Mabalane, norte de Gaza, Sérgio Moyane, e o impacto do Fundo de Desenvolvimento Econômico Local. Rogério Maded, em Jaxai.
0: Fundo de Desenvolvimento Económico Local, FIDEL, dinamiza o setor da agricultura, pecuária e comércio no distrito de Mabalane, província de Gaza. Em Nampula, o Conselho de Alimos alerta para o crescimento do consumo e venda de drogas. O grupo pede, por isso, maior intervenção das famílias e líderes religiosos na proteção da juventude. Olívio Mateus.
7: Os Alimos em Nampula promoveram uma palestra este domingo no bairro Namicopo para falar dos perigos da venda e consumo de drogas na sociedade, em prosseguimento da campanha contra este mal na província. Ismael Abut, presidente do Conselho de Alimos de Nampula, disse que a droga está a degradar a sociedade, sobretudo a juventude, o que preocupa não só o governo, mas também as confissões religiosas.
8: Como líderes religiosos que continuemos a transmitir valores de fé e esperança, como educadores que possamos orientar e inspirar dentro da sala de aulas, como pais e encarregados de educação, que sejamos presença ativa e exemplo dentro de casa.
7: Presente na palestra, o governador de Nampula, Eduardo Abdullah, disse que não se pode aceitar que este mal continue a propagar-se nas comunidades e a corroer a juventude. Por isso, solicitou a intervenção de todas as forças vivas da sociedade no combate à droga.
9: A família, a mesquita, a escola, a madraça têm um papel insubstituível. Ninguém pode fazer melhor trabalho que na mesquita, na madraça e em casa das famílias, para combatermos este mal.
7: Governador de Nampula, Eduardo Abdullah, este domingo, na palestra de sensibilização para o combate à venda e consumo de drogas, promovida pelo Conselho de Alimos de Nampula, no bairro Namicopo.
0: Está a acompanhar o Jornal da Noite e agora a análise dos principais assuntos que marcam a atualidade. A Direção de Informação da Rádio Moçambique selecionou 4 temas: a visita do Presidente da República a Congo e a assinatura de 9 acordos com destaque para o setor de petróleo e gás. Vamos também olhar a Conferência Internacional de Investidores de TETE, com o anúncio do Presidente da República de que Moçambique está há um ano sem rapto de empresários. O nosso terceiro tema é o encerramento do 20º curso de unidades de operações especiais e reserva da PRM, um evento dirigido pelo Presidente da República, e o retorno dos protestos violentos contra imigrantes africanos em Soweto e Durban, na África do Sul, é o nosso quarto tema. Para olhar a estes assuntos, está connosco nos estúdios o comentador Dércio Alfazema. Dércio, muito boa noite. E antes de irmos para os temas, abrimos uma breve janela para esta informação que chegou-nos durante a manhã de hoje. A embarcação Chambo, que navegava nas águas do lago Niassa, pegou fogo e, ao que se sabe, há pelo menos 3 vítimas mortais e vários desaparecidos. O seu comentário a este incidente de uma embarcação que de vital importância para a população do Niassa?
10: Boa noite, Moana. Boa noite aos ouvintes da Rádio Moçambique. De facto, eu quero primeiro prestar a minha solidariedade às famílias que perderam seus entes queridos e espero que as pessoas que se encontram desaparecidas sejam rapidamente resgatadas para trazer algum conforto para as suas respectivas famílias. É uma situação que representa um retrocesso para o país. Esta embarcação foi recentemente relançada exatamente para facilitar o transporte de pessoas e bens, facilitar portanto, a vida das comunidades, sobretudo aquelas que transitam e fazem as suas atividades ligando Moçambique, portanto, a partir de Niassa, e o do outro lado, a Tanzânia. Isto facilitava muito o comércio, no sentido de que esta embarcação também transportava a mercadoria. Então, é um contratempo, é um retrocesso que vai claramente afetar temporariamente a população, e eu quero acreditar que o governo vai tomar medidas de modo a encontrar uma forma alternativa para que as pessoas possam continuar com as suas atividades, mas de uma forma mais segura. Agora, quanto à embarcação em si, claramente que há de ser preciso criar uma comissão de inquérito, uma investigação, para esclarecer as circunstâncias em que este incidente ocorreu, as causas, e se for o caso de apurar a responsabilidade, que isto seja feito, apesar de isto não garantir que as pessoas que perderam a vida, portanto, tenham uma situação de retorno. Mas é preciso sempre que se faça alguma investigação e que haja um esclarecimento para a sociedade.
0: Dércio, vamos olhar aos temas que foram selecionados para hoje. A visita do Presidente da República ao Congo-Brazzaville. O chefe de Estado e a delegação rubricaram 9 acordos com destaque para o setor de petróleo e gás. A sua leitura, principalmente sobre este acordo de petróleo e gás, tendo em conta as dinâmicas que tem-se assistido do Presidente da República ao viajar principalmente para países que têm alguma experiência nesta área de petróleo e gás.
10: Bom, duas coisas nesta viagem para Congo. A primeira é esta questão do presidente do Congo, Denis Sassou Nguesso, ter se prontificado pessoalmente em ir receber o seu homólogo no aeroporto. Isto, politicamente, a um nível diplomático, significa, tem um significado muito grande. Não é comum. E o próprio presidente Denis Sassou Nguesso já recebeu vários estadistas e ele não foi ao aeroporto para recebê-los. Mas não é um problema. Normalmente tem um protocolo que o recebe e depois as visitas e as atividades decorrem dentro de um processo protocolar. Dois, Moçambique e Congo têm muita similaridade. Congo já está avançado e tem experiência na exploração de recursos naturais, mais concretamente quando falamos da área de petróleo e gás. É uma área em que Moçambique tem estado a aprofundar por decorrência da enorme potencialidade dos recursos que nós temos. Então, nós não podemos e nem precisamos começar tudo de zero. É preciso ir procurar os outros que já têm experiência, sejam boas, sejam más, para nós podermos aprender e podermos nos precaver de acordo com a nossa realidade. E Congo tem essa experiência, tem conhecimento, conhece os altos e baixos desse setor, e Moçambique, por via desses protocolos que foram assinados, claramente que também vai procurar capitalizar da experiência do Congo para ajustar aquilo que são as suas políticas ao nível interno.
0: É caminho correto este ir buscar estas experiências, tendo em conta o nosso contexto?
10: O presidente Chapo tem estado a olhar e a priorizar essa questão da economia integrada ao nível da região. Faz isso ao nível do turismo, tem chamado a atenção para os países da SADC, por exemplo, interligarem as suas rotas de turismo de modo a que os turistas possam aproveitar aquilo que é o potencial diversificado que existe nos diversos países. Ele também tem estado a defender a questão da independência econômica, mas também dentro de um contexto integrado, olhando para aquilo que podem ser as ligações comerciais, tendo em conta o enorme potencial em termos de mercado, o enorme potencial que temos em termos de produção, mas também a necessidade de capitalizar no setor privado para que possam estabelecer parcerias e explorar essas oportunidades que existem. Agora, sobre a área de petróleo e gás, nós temos estado a buscar várias experiências. Agora sim, fomos para Congo, mas também temos buscado a questão do Brasil, temos buscado vários países onde o presidente vai olhando para aquilo que são as boas práticas, as boas experiências, mas também aqueles que tiveram experiências negativas como forma de tirar lições e melhor articular ao nível interno na definição de política.
0: O nosso segundo tema relaciona-se com a Conferência Internacional de Investidores de TAT. O Presidente da República dirigiu a abertura deste evento e fez um anúncio de que Moçambique está há um ano sem rapto de empresários. Tem alguma influência este fator naquilo que diz respeito à atração de investimentos para o país? E o que é que fazem deste mandato do presidente Daniel Chapo especial neste, no quesito eliminação de raptos?
10: Olha, quando nós falamos e celebramos um ano sem raptos, bom, tem pessoas que podem não entender, mas isto tem um significado muito grande. Nós estamos num contexto de 15 anos em que, consecutivamente, em todos os anos, nós tínhamos raptos e já estávamos acima de 200 casos. Estamos a falar de raptos de empresários. Um país que é economicamente deficiente, que tudo o que precisa é de investimento, é de recursos, é de receitas, é de gerar emprego. Quando nós temos uma situação de fragilidade de segurança que afeta os investidores, então também afeta a nossa capacidade de resposta para gerar emprego, para produzir, para dinamizar a nossa economia. E nós temos casos de, só a CTA apontou, de mais de 100 empresários que abandonaram o país por conta desta situação. Então, o presidente Daniel Chapo olha para a questão da independência econômica, mas também tem este chamado à colação. O facto de que não é possível nós conseguirmos ter a independência econômica sem paz, sem estabilidade, sem segurança. Então, eu penso que é por isso mesmo que ele tem estado a priorizar a questão de segurança como uma forma de criar a plataforma de conseguir ter narrativa para mobilizar mais investidores. É por isso que nós vemos esta questão da saída da lista cinzenta, nós vemos como é que está a ser rigorosa a implementação de políticas para combate à corrupção. Portanto, tudo isto faz parte do pacote para responder àquilo que é o principal desiderato da sua governação: melhorar as condições de vida das pessoas. E isto passa por quê? Ter mais investimentos, ter a diversidade na produção, arrecadar mais receita e também olhar para a questão de emprego para a juventude.
0: Vamos fazer uma ligação entre o segundo e o terceiro tema, porque o Presidente da República também dirigiu, a semana que findou, o encerramento do 20º curso de unidades de operações especiais e da reserva da PRM. O chefe de Estado deixou como recado aos agentes da corporação a necessidade do reforço da capacidade operacional da polícia, o aprimoramento da disciplina e do profissionalismo e o respeito pela Constituição e os direitos fundamentais dos cidadãos. O seu comentário.
10: Olha, o equilíbrio entre garantir a segurança, mas também respeitar, e para respeitar é preciso que a polícia conheça a legislação, conheça aquilo que é a Constituição e os limites que deve existir entre a sua atuação e também aquilo que são os direitos humanos, que é o interesse de preservar o bem maior, que é o direito à vida. E esta questão de priorizar acesso ao conhecimento para as nossas forças, eu penso que é um cruzamento muito importante, de modo a que a sua atuação seja de acordo com aquilo que são os padrões internacionais e padrões mundiais de garantir a proteção de pessoas e bens, mas também respeitar aquilo que são os limites da lei. E nós somos um país em construção, temos continuamente de estar a formar, seja as nossas forças, seja outros agentes públicos, seja outros funcionários do Estado, para poderem estar adiantados em relação àquilo que são as ameaças, à nossa segurança, à nossa estabilidade, para aquilo que é o propósito do país de promover o bem-estar para todos.
0: Vamos agora viajar até a vizinha África do Sul, onde voltaram os protestos violentos contra imigrantes africanos isso em Soweto e Durban, há registro de mortes, mas também de vários danos sobre viaturas e saques em alguns estabelecimentos comerciais.
10: Olha, para a África do Sul, eles agora alegam a xenofobia, mas para quem conhece a realidade sociopolítica da África do Sul, sabe que é um dos países mais violentos do mundo. Né? E eles estão agora num contexto eleitoral e sempre vai se criando pretexto para atividades criminosas e práticas de violência. Depois de alguma calminha, infelizmente, nós temos esta situação e que veio com uma grande intensidade e criou grandes danos ao nível de bens públicos e privados. Então, continua a ser um desafio permanente responder às ameaças ligadas a questões de violência xenófoba, mas também à criminalidade no geral. Nós falávamos aqui do caso de progressos de Moçambique em relação a raptos. Na África do Sul, os raptos continuam a ocorrer diariamente, às vezes até acabam não sendo matérias, quer dizer, noticiosas, mas é um país onde os níveis de ocorrência do rapto é muito grande. O nível de ocorrência de criminalidade violenta é muito grande. Que são questões de consumo de droga também é muito preocupante. Então, a África do Sul é um país que precisa ser estudada na sua profundidade para compreender essa sociologia de crime e o que é que como é que as pessoas interpretam quando se avança para uma situação de violência, que às vezes até são acompanhados de dança, de celebrações, que é uma situação de facto muito difícil de compreender, mas que é preocupante e que eu espero que os países da SADC, mais do que utilizar a África do Sul e o seu governo, devem apoiar para que estas situações venham a ter uma solução mais rápida possível.
0: Dércio, o tempo reservado aos comentários do Jornal da Noite esgotou-se. Agradeço a sua participação. Contamos consigo no próximo domingo.
10: Obrigado, é sempre um prazer poder cá estar.
0: Primeiro, o secretário da Frelimo em Cabo Delgado visita de trabalho ao distrito de Palma e insta a população do posto administrativo de Quionga a aumentar a produção e produtividade, como a seguir reporta Carmona Luiz.
11: O primeiro secretário da Frelimo, em Cabo Delgado, de visita de trabalho ao distrito de Palma, instou a população do posto administrativo de Quionga a aumentarem a produção e a produtividade. Num breve encontro, José Elias Calime disse que a independência econômica que se almeja só se pode alcançar se o país produzir o suficiente para a alimentação, como também para a exportação.
12: O nosso presidente está comprometido à causa nacional. E ele tem estado a apelar a todo o país, porque nós, como moçambicanos, a nossa agenda, a agenda comum é lutarmos para sairmos da dependência econômica. Qualquer país, para se desenvolver dentro do país, deve ser capaz de produzir e não trazer só de fora. Temos de trazer pouco e tirarmos muito para fora. Mas também temos de trazer de fora aquilo que não podemos ter cá dentro. Não faz sentido trazer tomate daqui de Tanzânia para cá, trazer cebola e trazer aqui. Aqui somos capazes de produzir, porque a terra que temos é muito fértil.
11: José Elias Calime, primeiro secretário da Frelimo em Cabo Delgado, dirigindo-se à população do posto administrativo de Quionga, distrito de Palma. De onde vos falou, Carmona Luiz, Rádio Moçambique.
0: Neste jornal, notícias ainda da atualidade internacional. Para já o desporto, a Seleção Nacional de Futebol de Praia empatou a uma bola com a congênere da Tanzânia em jogo da primeira mão de apuramento ao Campeonato Africano das Nações da Modalidade, que terá lugar ainda este ano no Senegal. A acompanhar a partida esteve Monteiro Bonifácio.
13: A Seleção Nacional, que entrou em campo para vencer, viu o seu objetivo ameaçado quando, no 14º minuto da etapa inicial, a Tanzânia marcou o golo. Já no primeiro minuto da primeira etapa complementar, Moçambique marcou o golo de empate, resultado que permaneceu até ao final da partida. O selecionador da equipa, Saidati Mobeya, disse que foi um resultado possível, olhando para a grandeza da seleção da Tanzânia, que esteve junto do seu público.
14: Vimos uma Tanzânia bem estruturada, que desde já dissemos, respeitamos e vamos continuar a trabalhar para ver se contrariamos quando chegarmos em Moçambique.
13: No próximo domingo, a Seleção Nacional recebe a Tanzânia para a segunda mão do apuramento. De Dar es Salaam, Monteiro Bonifácio.
0: Notícias do estrangeiro. O governo da África do Sul vai pedir ao Tribunal Constitucional uma ordem de supervisão judicial para fiscalizar a reabertura do processo de pedido de asilo para imigrantes ilegais. A decisão foi anunciada este domingo em Pretória pela ministra da Justiça, Mamluco Kuban, conforme reporta o nosso correspondente na África do Sul, Eduardo Figurão.
15: O executivo sul-africano quer uma moratória temporária para evitar o colapso dos serviços depois de uma onda de protestos violentos em Joanesburgo e Durban. A ministra da Justiça explica que o objetivo é dar tempo ao Ministério do Interior para criar capacidade técnica e humana. Pretória quer que a Justiça tutele diretamente a aplicação da sentença. Com este recurso, o governo sul-africano tenta ganhar tempo para lidar com milhares de pedidos de asilo acumulados. Mamluk Kubai, ministra da Justiça e presidente da Comissão Interministerial sobre Migração, garante que esta é a via legal mais responsável.
16: We have been duly advised that government can approach the courts to seek a supervisory order.
15: Fomos informados de que o governo pode pedir ao tribunal uma ordem de supervisão. Na prática, isto permite que a justiça acompanhe o processo e oriente a aplicação da sentença. Este recurso pode incluir uma suspensão temporária para dar tempo ao Ministério do Interior. Precisamos de reforçar os recursos humanos, as infraestruturas e a capacidade administrativa. É uma abordagem responsável para cumprir as obrigações constitucionais de forma ordenada e no interesse público, evitando o caos nos serviços. A retoma do processamento de asilos gerou uma forte contestação social na África do Sul, com protestos violentos nas ruas e ruptura total dos serviços de atendimento. Por seu lado, o Ministério do Interior anunciou o desenvolvimento de uma plataforma digital e biométrica para acelerar o processo. O novo sistema online, com lançamento previsto para 10 de novembro, quer reforçar a verificação de identidade e travar abusos. O objetivo das autoridades é impedir que os requerentes com pedidos já recusados submetam repetidamente novos processos apenas para atrasar a deportação.
0: E o Papa Leão XIV vai ser submetido a uma cirurgia depois de lhe ter sido detectado um nódulo no pulmão em fase inicial. O anúncio foi feito este domingo pelo próprio Sumo Pontífice depois da habitual oração do Ângelus a partir da Basílica de São Pedro no Vaticano, Domingos Macalano.
17: O Papa Leão XIV vai ser submetido a uma cirurgia depois de lhe ter sido detectado um nódulo no pulmão em fase inicial. O anúncio foi feito este domingo pelo próprio Sumo Pontífice depois da habitual oração do Ângelus a partir da Basílica de São Pedro no Vaticano. O líder da Igreja Católica explicou na sua intervenção que a lesão está em estágio inicial e bem localizada.
18: Recentemente, durante alguns exames de rotina, os médicos encontraram um nódulo bem delimitado no meu pulmão. Foi identificado em uma fase muito inicial e está bem localizado. Os médicos consideram oportuno realizar uma intervenção e, segundo a orientação deles, decidi me submeter a uma cirurgia para removê-lo. A operação já está programada para os próximos dias.
17: O porta-voz do Vaticano, Matteo Bruni, citado pela imprensa italiana, disse posteriormente que o Papa deverá ser operado nos primeiros dias da semana.

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1: Hoje entramos como saímos na semana passada.
0: Tecanzingo de Assamatusse, canção concorrente número 2.
1: Primeira posição na última semana com 1.500 votos.

0: projeto de altíssima qualidade da nossa estação de rádio, que celebrou recentemente os seus 50 mais um.
1: Ainda estamos em festa. Esta é mais uma produção de Ivan Nobre Dias e a apresentação de Olga da Glória e Henriques Dias.
0: Moça Giga Libo, com a sua magia, cuida da sonorização.
1: Na abertura desta edição, Tecanzingo, de Assa Matusse, a canção mais votada na semana passada.
0: E ela recebeu 1.500 votos que trocados em meticais. Significa que houve um investimento de 15 mil meticais dos fãs da Assa Matusse.
1: Uma vez que cada voto custa 10 meticais.
0: E ela garanta assim a sua presença na grande finalíssima Dungoma.

0: Canção Concorrente número 41.
1: Assinada por uma das melhores vozes do atual panorama artístico nacional.
0: Definitivamente, Chacaz é hoje uma das vozes que mais toca a intimidade dos apreciadores da música produzida no nosso país.
1: Uma voz feminina que já conquistou Moçambique.
0: E por falar em vozes femininas, vamos tocar nesta primeira parte do programa de hoje algumas canções interpretadas por mulheres e que são certamente candidatas aos prémios Revelação Feminina e ou Melhor Voz Feminina.
1: Juliana de Souza é uma destas candidatas e não é estreante no Goma.
0: Já esteve noutras ocasiões.
1: E há uma curiosidade sobre a Juliana de Souza, sobre a força e o papel do Goma também.
0: Aí é? Qual?
1: Conto depois de uns bons passos de dança ao som de Higa Dagada, canção concorrente número 19.
0: Tu gostas de assuntos, Henrique. Gostas de assuntos.
1: E tu acarinhas muito a tua ansiedade, Olga. Relaxa, sabrás.

0: canção concorrente número 19.
1: Higa Dagadá, de Juliana de Souza.
0: E como prometemos, vamos continuar a ouvir canções interpretadas por vozes femininas e que são automaticamente candidatas aos prémios dedicados a este grupo.
1: E foi só o que prometemos? Aliás, foi só isto que tu prometeste?
0: Não foi?
1: Não te faças de esquecido. Sabes bem que andaste a fazer mais promessas aqui.
0: Sério? Já não me recordo.
1: Olha, Henriques, não me brinques connosco, está bem? Não me brinques connosco.
0: Sério?
1: Sério nada. E conheço este teu sorriso maroto. Para de dar voltas. Diz lá. Conta lá a fofoca. Aliás, a curiosidade. Conta lá.
0: Está bem. Isso vai ser daqui a pouco. Agora seguimos com mais uma canção concorrente interpretada por uma voz feminina. E de quem se trata, Olga?
1: Eu não digo mais nada até me contares.
0: Mas nós precisamos avançar com o programa, Olga.
1: Tu nos colocaste nesta situação e cabe a ti resolver.
0: Está certo. Daqui a mais um pouquinho, está bem?
1: Não, não. Não, não. Foste claro. Logo depois da música da Juliana. Foi o que disseste. Então tem que ser agora.
0: Tu és fogo, Olga. Já não se pode brincar contigo nem tão pouco.
1: Conta lá, fofoca. Qual é?
0: Vamos a mais uma canção concorrente interpretada por uma voz feminina. E depois voltamos e conto a novidade.
1: Ok, vou ceder. Até porque tenho imenso gosto de anunciar a próxima música. Minhas senhoras e meus senhores, canção concorrente número 44. Você pode escolher de Áquila Xirinza.
0: E certamente a Áquila também continua à espera de seu voto.
1: E eu continuo à espera da curiosidade. Vamos
0: Ela
1: ouvir a Áquila.
0: Ela não esquece. Vamos ouvir então.

0: um concorrente número 44.
1: O título é Você Pode Escolher, de Aquila Shirinza. E continuamos com mais músicas interpretadas por mulheres e que concorrem aos prémios de Ngoma.
0: Tu gostas de assuntos, Henriques. Tu gostas de assuntos. Estás a testar os meus limites. Afinal, não ias contar agora a curiosidade sobre a Juliana de Souza e a força de Ngoma e tal?
1: Sim. E acrescenta aí, Chakas.
0: Chakas também?
1: Chakas também, sim.
0: Avança.
1: É assim, a Chakas e a Juliana, as duas são de Inhambane, sabias?
0: Sim.
1: Apesar da Chakas ter nascido em Maputo.
0: Sim, sim.
1: E são amigas, isto também sabias?
0: Sim, Henrique, sei. Seja focado, direto ao ponto.
1: A Juliana e a Chakas conheceram-se no Ngoma. O Ngoma juntou estas duas já há alguns anos na província de Tete.
0: Ah, é?
1: E são amigas até hoje. Aliás, há alguns dias, num evento transmitido e co-organizado pela Rádio Cidade de Maputo, canal da Rádio Moçambique, e teve lugar na Catedral da Música de Moçambique, o nosso estúdio auditório, elas falaram sobre este episódio, sobre esta contribuição do Ngoma na relação de amizade das duas cantoras.
0: E as duas estão novamente no Ngoma. Que coincidência! A Juliana concorre com a faixa número 19 e a Chakas com a faixa número 41.
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0: Esta é a canção concorrente número 46.
1: Assinada por Nilza, Salada Moçambicana, chegou a alcançar a primeiríssima posição com mais de 5 mil votos, ou seja, os fãs investiram mais de 50 mil meticais.
0: E neste momento, esta é a única forma de estar cada vez mais próximo da viatura zero quilómetro oferecida pela EDM, Eletricidade de Moçambique.
1: E nesta fase, só o voto conta.
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0: E agora esta pergunta que não quer calar. Qual será a canção que esta semana estará mais próxima de levar o carro?
1: Uma pergunta que vale milhões. Qual é a canção que vai carimbar o passaporte para a finalíssima nesta semana?
0: Hoje vamos conhecer a oitava finalista.
1: Mais uma canção candidata aos valiosos prémios do Ngoma.
0: Prémios estes que são garantidos por empresas estratégicas.
1: São os casos do CFM, Caminhos de Ferro de Moçambique, e a EDM, Eletricidade de Moçambique.
0: E por falar em parceiros e patrocinadores, este ano nós teremos um importante parceiro institucional, muitíssimo forte.
1: Uma entidade que vai entrar com muita força. Infelizmente não podemos avançar agora, mas dá uma vontade de dizer.
0: Uma tremenda vontade de dizer, mas deixemos assim por enquanto.
1: Deixemos assim.
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0: Esta é a canção concorrente número 33.
1: Rosa é o título.
0: A autoria é de Dudu Staline, jovem guitarrista e compositor. Mestre em Direito pelo Instituto Superior de Ciências e Tecnologias de Moçambique, ISCTEM.
1: Desde cedo revelou o seu gosto pela música, concretamente pela guitarra, influenciado por mestres como Jimmy Dugu e George Benson.
0: A seguir, antes mesmo das 10 mais, recordamos a canção concorrente número 55. É da autoria de Tino Sabão.

0: Ele começou a tocar instrumentos musicais muito cedo. Em 2013, concluiu a licenciatura em música pela Universidade Eduardo Mondlane, UEM, especificamente na Escola de Comunicação e Artes, ECA, na especialidade de guitarra jazz.
1: Tino Sabão está no Goma 2026 com a música Buia Murranziwa, que leva a faixa número 55.
0: Tino já integrou algumas bandas nacionais e teve a oportunidade de atuar diversas vezes na África do Sul com o seu próprio projeto musical.
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1: E agora a temperatura subir aqui nos estúdios.
0: Há muito calor aqui no estúdio.
1: E é tempo de conhecer as mais votadas desta semana.
0: Vamos a isso, as 10 mais desta semana.
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0: Na posição,
1: Rafael Bata.
0: Direitos iguais.
1: Conseguiu apenas um voto.
0: Deixou 8 lugares.

0: Oitava posição.
1: Seguimos agora para a oitava posição.
2: Arnaldo Manhice.
1: Saudades.
2: 5 votos.

0: sexta posição.
1: Na sexta posição,
2: Assa Matusse,
1: Tecanzingo,
2: conseguiu amealhar 10 votos.
1: Desceu 5 lugares. Ela esteve na primeira posição semana passada. De salientar que a diferença de votos entre o sexto lugar e a primeira posição desta semana é de 146 votos.
2: Exatamente, Olga. E quem é que está na primeira posição desta semana? Quem é o líder que substituiu a Assa Matusse?
1: Quem é? Daqui a pouco, aqui no Nguma. Seguimos.

0: quarta posição.
1: Quarta posição.
0: Vitor.
1: Sorria.
0: 50 votos.
1: Subiu 2 lugares.

0: agora para apresentar as três mais votadas desta semana.
1: Conheça as três mais desta semana.
2: Estimado ouvinte, já estamos nas três primeiras posições desta semana e há uma novidade em relação a estas três primeiras posições. O terceiro lugar é ocupado por um artista que estava na lista de espera.
0: É verdade, estava na lista de espera, entrou para as 10 mais e ocupou esta posição privilegiada, que é a terceira posição.
2: E conseguiu 51 votos.
0: Chama-se Davi CM.
2: A música intitula-se Maluanga.
0: Entrou para as 10 mais esta semana e ocupou imediatamente a terceira posição.
1: Terceira posição.

0: Segunda posição.
1: Segunda posição.
2: Raja Ali.
1: Maracá.
2: 65 votos.
1: Subiu 5 lugares.

0: Primeira posição.
1: Primeiríssima posição.
0: Na primeira posição está... Pois é, grande subida. Esta semana a ocupar a primeiríssima posição num goma. De quem é que se trata?
1: Trata-se de um artista que conseguiu amealhar dos seus fãs 211 votos.
0: E subiu 2 lugares na tabela classificativa.
1: Já chega de mistérios.
0: Já chega.
1: Primeira posição nesta semana.
0: Primeiríssima posição.
1: Blessing Sunday.
0: E concorre com a música Ingrata.
1: Conseguiu amealhar dos seus fãs 211 votos.
0: Aplausos para...
1: Blessing Sunday.

0: mais uma vez, aplausos merecidos à Blessing Sand, que alcançou esta semana o lugar de liderança com 211 votos. Já tem o seu passaporte carimbado para a finalíssima.
1: É o oitavo finalista para a edição 2026 do programa Angoma Moçambique.
0: Mais uma vez, muitos parabéns. Nos vemos na finalíssima e o programa de hoje termina por aqui. Já contamos todas as novidades desta edição.
1: A promessa é de regressarmos para a semana com muitas outras novidades.
0: E muitas emoções. Despedem-se Olga da Glória e Henriques Dias na apresentação.
1: Ivanob Dias na produção e Moussa Gigalibo na sonorização.
0: E até para a semana. Contamos consigo.
1: Tchauzão, um abraço bem forte também do mundo e até já.

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2: As notícias a seguir apresentadas por Nelson Mondo. Nelson, boa noite.
3: Boa noite, Sérgio Gassamoli, ouvinte. O presidente da República, Daniel Chapo, recebe esta segunda-feira no seu gabinete

0: LTU e calados próximos dos 15 metros. O Ministério dos Negócios Estrangeiros e Cooperação anuncia que foram repatriados os três cidadãos moçambicanos vítimas do tráfico humano na República Centro-Africana. De acordo com uma nota recebida na nossa redação, o repatriamento resultou da colaboração entre o Ministério dos Negócios Estrangeiros e Cooperação, a Organização Internacional para as Migrações e o Governo da República Centro-Africana, que igualmente garantiram a identificação, proteção e o regresso seguro dos três cidadãos ao país. A nota indica ainda que os três cidadãos repatriados fazem parte de um grupo de 14, dos quais 7 regressaram por conta própria. O governo moçambicano, em colaboração com a Organização Internacional para as Migrações e as autoridades da República Centro-Africana, continua a evitar esforços para localizar outros 4 cidadãos ainda desaparecidos, refere o documento. Mais de 66 mil mulheres foram submetidas ao rastreio de cancro da mama durante o primeiro semestre na província de Sofala. Deste universo, cerca de 700 mulheres tinham sinais da doença e foram encaminhadas para exames especializados, de modo a confirmar o diagnóstico. A maior parte das mulheres diagnosticadas com cancro da mama tem entre os 25 e 49 anos de idade, o que reforça a urgência da realização do autoexame e a procura regular dos serviços médicos. Os dados foram divulgados na abertura da campanha Outubro Rosa. O primeiro secretário da Frelimo em Cabo Delgado insta a população do posto administrativo de Quionga a aumentar a produção e produtividade. José Calime disse que a independência económica que se almeja só se pode alcançar se o país produzir o suficiente para a alimentação como também para a exportação.
1: Uma das decisões é a realização do 13º Congresso da Frelimo. Esta foi a primeira decisão que eu queria passar para você. Mas também quero falar da segunda decisão que se tomou, foi que no 13º Congresso, o Comitê Central leva uma proposta de candidatura do camarada Daniel Francisco Chapo, o nosso presidente, presidente da Frelimo, em sede do 13º Congresso. Mas também o Comitê Central decidiu para que o nosso candidato, o candidato da Frelimo, para as eleições gerais de 2029, o nosso candidato, o candidato da Frelimo, é o Daniel Francisco Chapo.
0: O primeiro secretário da Frelimo em Cabo Delgado, José Calime, falava este domingo no âmbito da sua visita de trabalho ao distrito de Palma. Atualidade internacional, o Papa Leão XIV vai ser submetido a uma cirurgia depois de ter sido detectado um nódulo no pulmão em fase inicial. O anúncio foi feito pelo Sumo Pontífice este domingo no Vaticano após a habitual oração do Ângelus. O líder da Igreja Católica explicou que a lesão está em estágio inicial e bem localizada.
2: Recentemente, durante alguns exames de rotina, os médicos encontraram um nódulo bem delimitado no meu pulmão. Foi identificado em uma fase muito inicial e está bem localizado. Os médicos consideram oportuno realizar uma intervenção e, segundo a orientação deles, decidi me submeter a uma cirurgia para removê-lo. A operação já está programada para os próximos dias. Agradeço a proximidade espiritual e confio às suas orações.
0: Não foi prestado qualquer esclarecimento quanto à possibilidade de a operação poder alterar a agenda internacional do Papa, que deverá deslocar-se de 6 a 17 de novembro ao Uruguai, Argentina e ao Peru. O tempo. A cidade de Tete poderá restar esta segunda-feira 36 graus centígrados de temperatura máxima, seguida de Nampula com 33, Beira e Quilimã 31, Maputo e Pemba 30, Inhambane, Vilanculo, Chimoio e Lixinga 29, Xaixai 28 graus centígrados de temperatura máxima. Apresentamos as notícias próximas a uma hora. 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
2: Muito boa noite, ou já bom dia, para quem não está a dormir e está aí.
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0: e altíssima qualidade da nossa estação de rádio, que celebrou recentemente os seus 50 mais um.
1: Ainda estamos em festa. Esta é mais uma produção de Ivan Nobre Dias e a apresentação de Olga da Glória e Henriques Dias.
0: No Sajiga Libo, com a sua magia, cuida da sonorização.
1: Na abertura desta edição, Tecanzingo de Assamatusse, a canção mais votada na semana passada.
0: E ela recebeu 1.500 votos, que trocados em meticais significa que houve um investimento de 15 mil meticais dos fãs da Assamatusse.
1: Uma vez que cada voto custa 10 meticais.
0: E ela garanta assim a sua presença na grande finalíssima do Goma.

0: Canção Concorrente número 41.
1: Assinada por uma das melhores vozes do atual panorama artístico nacional.
0: Definitivamente, Chacaz é hoje uma das vozes que mais toca a intimidade dos apreciadores da música produzida no nosso país.
1: Uma voz feminina que já conquistou Moçambique.
0: E por falar em vozes femininas, vamos tocar nesta primeira parte do programa de hoje algumas canções interpretadas por mulheres e que são certamente candidatas aos prémios Revelação Feminina e ou Melhor Voz Feminina.
1: Juliana de Souza é uma destas candidatas e não é estreante no Goma.
0: Já esteve noutras ocasiões.
1: E há uma curiosidade sobre a Juliana de Souza, sobre a força e o papel de um Goma também.
0: Aí é? Qual?
1: Conto depois de uns bons passos de dança ao som de Higa Dagada, canção concorrente número 19.
0: Tu gostas de assuntos, Henriques. Tu gostas de assuntos.
1: E tu acarinhas muito a tua ansiedade, Olga. Relaxa, saberás.

0: canção concorrente número 19.
1: Higa Dagadá, de Juliana de Souza.
0: E como prometemos, vamos continuar a ouvir canções interpretadas por vozes femininas e que são automaticamente candidatas aos prémios dedicados a este grupo.
1: E foi só o que prometemos? Aliás, foi só isto que tu prometeste?
0: Não foi?
1: Não te faças de esquecido. Sabes bem que andaste a fazer mais promessas aqui.
0: Sério? Já não me recordo.
1: Olha, Henriques, não me brinques connosco, está bem? Não me brinques connosco.
0: Sério?
1: Sério nada. E conheço este teu sorriso maroto. Para de dar voltas. Diz lá. Conta lá a fofoca. Aliás, a curiosidade. Conta lá.
0: Está bem. Isso vai ser daqui a pouco. Agora seguimos com mais uma canção concorrente interpretada por uma voz feminina. E de quem se trata, Olga?
1: Eu não digo mais nada até me contares.
0: Mas nós precisamos avançar com o programa, Olga.
1: Tu nos colocaste nesta situação e cabe a ti resolver.
0: Está certo. Daqui a mais um pouquinho, está bem?
1: Não. Foste claro. Logo depois da música da Juliana. Foi o que disseste. Então tem que ser agora.
0: Tu és fogo, Olga. Já não se pode brincar contigo nem tão pouco.
1: Conta lá, fofoca. Qual é?
0: Vamos a mais uma canção concorrente interpretada por uma voz feminina. E depois voltamos e conto-te a novidade.
1: Ok, vou ceder. Até porque tenho imenso gosto de anunciar a próxima música. Minhas senhoras e meus senhores, canção concorrente número 44. Você pode escolher de Áquila Xirinza.
0: E certamente a Áquila também continua à espera do seu voto.
1: E eu continuo à espera da curiosidade. Vamos ouvir a Áquila.
0: Ela não esquece. Vamos ouvir então.

0: Atenção, concorrente número 44.
1: O título é Você Pode Escolher, de Aquila Shirinza. E continuamos com mais músicas interpretadas por mulheres e que concorrem aos prémios do Ngoma.
0: Tu gostas de assuntos, Henriques. Tu gostas de assuntos. Estás a testar os meus limites. Afinal, não ias contar agora a curiosidade sobre a Juliana de Souza e a força do Ngoma e tal?
1: Sim. E acrescenta aí, Chakas.
0: Chakas também?
1: Chakas também, sim.
0: Avança.
1: É assim, a Chakas e a Juliana, as duas são de Inhambane, sabias?
0: Sim.
1: Apesar da Chakas ter nascido em Maputo.
0: Sim, sim.
1: E são amigas, isto também sabias?
0: Sim, Henriques, sei. Seja focado, direto ao ponto.
1: A Juliana e a Chakas conheceram-se no Ngoma. O Ngoma juntou estas duas já há alguns anos na província de Tete.
0: Ah, é?
1: E são amigas até hoje. Aliás, há alguns dias, num evento transmitido e co-organizado pela Rádio Cidade de Maputo, canal da Rádio Moçambique, e teve lugar na Catedral da Música de Moçambique, o nosso estúdio auditório, elas falaram sobre este episódio, sobre esta contribuição do Ngoma na relação de amizade das duas cantoras.
0: E as duas estão novamente no Ngoma. Que coincidência! A Juliana concorre com a faixa número 19 e a Chakas com a faixa número 41.
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0: Esta é a canção concorrente número 46.
1: Assinada por Nilza, Salada Moçambicana, chegou a alcançar a primeiríssima posição com mais de 5 mil votos, ou seja, os fãs investiram mais de 50 mil meticais.
0: E neste momento, esta é a única forma de estar cada vez mais próximo da viatura zero quilómetro oferecida pela EDM, a Eletricidade de Moçambique.
1: E nesta fase, só o voto conta.
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0: E agora esta pergunta que não quer calar. Qual será a canção que esta semana estará mais próxima de levar o carro?
1: Uma pergunta que vale milhões. Qual é a canção que vai carimbar o passaporte para a finalíssima nesta semana?
0: Hoje vamos conhecer a oitava finalista.
1: Mais uma canção candidata aos valiosos prémios de Ngoma.
0: Prémios estes que são garantidos por empresas estratégicas.
1: São os casos do CFM, Caminhos de Ferro de Moçambique, e a EDM, Eletricidade de Moçambique.
0: E por falar em parceiros e patrocinadores, este ano nós teremos um importante parceiro institucional, muitíssimo forte.
1: Uma entidade que vai entrar com muita força. Infelizmente não podemos avançar agora. Mas dá uma vontade de dizer.
0: É, uma tremenda vontade de dizer. Mas deixemos assim por enquanto.
1: Deixemos assim.
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0: Esta é a canção concorrente número 33.
1: Rosa é o título.
0: A autoria de Dudu Stalin, jovem guitarrista e compositor. Mestre em Direito pelo Instituto Superior de Ciências e Tecnologias de Moçambique, ISCTEM.
1: Desde cedo revelou o seu gosto pela música, concretamente pela guitarra, influenciado por mestres como Jim Dougal e George Benson.
0: A seguir, antes mesmo das 10 mais, recordamos a canção concorrente número 55. É da autoria de Tino Sabão.

0: Ele começou a tocar instrumentos musicais muito cedo. Em 2013, concluiu a licenciatura em Música pela Universidade Eduardo Mondlane, UEM, especificamente na Escola de Comunicação e Artes, ECA, na especialidade de Guitarra Jazz.
1: Tino Sabão está no Goma 2026 com a música Buya Murranziwa, que leva a faixa número 55.
0: Tino já integrou algumas bandas nacionais e teve a oportunidade de atuar diversas vezes na África do Sul, com o seu próprio projeto musical.
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1: E agora a temperatura subir aqui nos estúdios.
0: Há muito calor aqui no estúdio.
1: E é tempo de conhecer as mais votadas desta semana.
0: Vamos a isso, às 10 mais desta semana.
2: Conheça as 10 mais desta semana. Décima posição.

0: nona posição.
1: Na posição.
2: Justácio Fernandes.
1: Meu casamento, o título.
2: Três votos.

0: oitava posição.
1: Seguimos agora para a oitava posição.
2: Arnaldo Manhice.
1: Saudades.
2: 5 votos.

0: sexta posição.
1: Na sexta posição,
2: Assa Matusse.
1: Tecanzingo.
2: Conseguiu amealhar 10 votos.
1: Desceu 5 lugares. Ela esteve na primeira posição semana passada. Salientar que a diferença de votos entre o sexto lugar e a primeira posição desta semana é de 146 votos.
2: Exatamente, Olga. E quem é que está na primeira posição desta semana? Quem é o líder que substituiu a Assa Matusse?
1: Quem é? Daqui a pouco, aqui no Ngoma. Seguimos.

0: agora para apresentar as três mais votadas desta semana.
1: Conheça as três mais desta semana.
2: Estimado ouvinte, já estamos nas três primeiras posições desta semana e há uma novidade em relação a estas três primeiras posições. O terceiro lugar é ocupado por um artista que estava na lista de espera.
0: A verdade, estava na lista de espera, entrou para as 10 mais e ocupou esta posição privilegiada, que é a terceira posição.
2: E conseguiu 51 votos.
0: Chama-se Davi CM.
2: A música intitula-se Maluanga.
0: Entrou para as 10 mais esta semana e ocupou imediatamente a terceira posição.
1: Terceira posição.

0: Segunda posição.
1: Segunda posição.
2: Raja Ali.
1: Maracá.
2: 65 votos.
1: Subiu 5 lugares.

0: Primeira posição.
1: Primeira posição.
2: Primeiríssima posição.
1: Na primeira posição está... Pois é, grande subida. Esta semana a ocupar a primeiríssima posição num goma. De quem é que se trata?
2: Trata-se de um artista que conseguiu amealhar dos seus fãs 211 votos.
1: E subiu 2 lugares na tabela classificativa.
2: Já chega de mistérios.
1: Já chega.
2: Primeira posição nesta semana.
1: Primeiríssima posição.
2: Blessing Sunday.
1: E concorre com a música Ingrata.
2: Conseguiu amealhar dos seus fãs 211 votos.
1: Aplausos para...
2: Blessing Sunday.

0: mais uma vez, aplausos merecidos à Blessing Sand, que alcançou esta semana o lugar de liderança com 211 votos. Já tem o seu passaporte carimbado para a finalíssima.
1: É o oitavo finalista para a edição 2026 do programa Angoma Moçambique.
0: Mais uma vez, muitos parabéns. Nos vemos na finalíssima e o programa de hoje termina por aqui. Já contamos todas as novidades desta edição.
1: A promessa é de regressarmos para a semana com muitas outras novidades.
0: E muitas emoções. Despedem-se Olga da Glória e Henriques Dias na apresentação.
1: Iva Nob Dias na produção e Moussa Gigalibo na sonorização.
0: E até para a semana. Contamos consigo.
1: Tchauzão. Um abraço bem forte também do mundo e até já.

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0: uma hora.
1: Saudações às notícias a esta hora apresentadas por Nelson Moando. O Ministro da Juventude e Desporto reitera o compromisso do Governo de continuar a criar condições para responder aos desafios que a camada juvenil enfrenta. Caifadine Manasse disse este sábado em Mutarara que o Governo está a trabalhar junto de parceiros para a implantação de centros de formação profissional nos distritos, por forma a dotar jovens de conhecimento de modo a responder às necessidades dos megaprojetos nos diferentes pontos do país. Manasse acrescentou que a inauguração do Centro de Formação Profissional de Mutarara em Tete é aposta do Governo em financiar iniciativas juvenis de modo a potenciar o empreendedorismo e reduzir o desemprego no país.
2: Hoje não existe nenhum governo no mundo que consiga empregar toda a juventude. Mas os governos têm que criar condições para que essa juventude esteja capacitada para poder empreender e avançar com a vida. Hoje estamos numa era da inteligência artificial. Com esta inteligência artificial, o desenvolvimento do mundo, há muita coisa que está a ser robotizada, que está agora a preferir que não seja o homem a fazer, que são máquinas que fazem. Então a juventude de hoje tem que compreender que este mundo vai exigir conhecimento real, aprender a fazer, para valer, porque há coisas que a inteligência artificial não faz. Plantar milho, inteligência artificial não faz.
1: Ministro da Juventude e Desporto, Caifadine Manasse. Projetos financiados pelo Fundo de Desenvolvimento Económico Local, FIDEL, têm vindo a melhorar a vida dos beneficiários e seus dependentes no distrito de Mabalane, em Gaza. A constatação é do administrador de Mabalane, Sérgio Moian, que disse estar satisfeito com o nível de reembolso. Sérgio Moian disse que, apesar dos danos provocados pelas enxurradas, os projetos em implementação estão a trazer mudanças nas comunidades. A fonte sublinhou que, do ano passado a esta parte, o Governo Central injetou no distrito de Mabalane mais de 9 milhões de meticais e financiou 150 projetos nas áreas da agricultura, pecuária, comércio e turismo. O primeiro secretário da Frelimo em Cabo Delgado exorta as bases a se envolverem na preparação do 13º Congresso do Partido, agendado para julho do próximo ano em Nampula. José Kalim, que neste domingo escalou o posto administrativo de Kionga, disse que a reunião magna começou desde que foi convocada pelo Comitê Central, reunido na sua quarta sessão extraordinária, realizada.

0: Aqui, aqui somos capazes de produzir, porque a terra que temos é muito fértil. E força para trabalhar temos. Por isso, é um apelo muito forte do nosso presidente, que encoraja-nos a trabalhar.
1: Primeiro secretário da Frelimo em Cabo Delgado, José Galim. Atualidade internacional, o governo da África do Sul vai pedir ao Tribunal Constitucional uma ordem de supervisão judicial para fiscalizar a reabertura do processo de pedidos de asilo para imigrantes ilegais. Correspondente Eduardo Figunão.
2: A decisão foi anunciada este domingo em Pretória pela ministra da Justiça, Mamelodi Kubai. O executivo sul-africano quer uma moratória temporária para evitar o colapso dos serviços depois de uma onda de protestos violentos em Joanesburgo e Durban. A ministra da Justiça explica que o objetivo é dar tempo ao Ministério do Interior para criar capacidade técnica e humana. Com este recurso, o governo sul-africano tenta ganhar tempo para lidar com milhares de pedidos de asilo acumulados. Eduardo Figurão, Joanesburgo.
1: O tempo. A cidade de Tete poderá registrar hoje 36 graus centígrados de temperatura máxima, seguida por Nampula com 33 graus, Beira e Quelimane 31, Maputo e Pemba 30, Inhambane, Vilanculo, Chimoio e Lixinga 29, Xai-Xai 28 graus centígrados de temperatura máxima. Apresentamos as notícias próximas às 2 horas.

0: A paz é um compromisso que cada geração deve renovar. A paz deve ser regada todos os dias, na família, no bairro, com os vizinhos, no trabalho, com os colegas, amigos, familiares, porque a paz de 1992 silenciou as armas. A paz de hoje exige que saibamos escutar uns aos outros. Por isso, estamos a levar a cabo o diálogo nacional inclusivo. E a paz de amanhã dependerá da nossa capacidade de construir um país onde cada cidadão encontre dignidade, oportunidades e esperança.
1: Presidente da República, Daniel Chapo.

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Lembranças de velhos tempos na voz de Slowly, uma música fresca que faz parte do álbum Cota de Cabelo Branco e que abre o nosso habitual Sons e Ritmos de Moçambique, produzido, sonorizado e apresentado por mim, Carlos Mponda, no âmbito desta parceria de quase 8 anos entre a RTP África e a Rádio Moçambique. Por isso, já sabes, estás mais do que convidado a ouvir alguns dos melhores sons produzidos nesta pérola do Índico, a começar pela história dos primeiros passos dos D.R.P. 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

As histórias nunca param por aqui. Ouviste antes So Good, So Right dos D.A.P. com os coros da minha amiga Regina dos Santos, muito antes dela integrar os Grandma. Acho que nem sonhava com isso. E depois, aquele rap que vem diretamente das terras de Chivas pelas vozes de Drifa e Viso Nice. E agora, para todas as rosas deste mundo, trago uma mensagem bem contagiante do Albino Bier.

Vais concordar comigo que ela, a Isabel Novella, que esta semana desfilou pelos corredores da Rádio Moçambique a caminho de uma entrevista bem animada para anunciar o espetáculo de lançamento do terceiro álbum de originais, vais concordar comigo que ela tem uma voz aveludada, única e maninho nice.

Se só agora é que te ligaste, fica a saber que este é o Sons e Ritmos de Moçambique, o teu espaço de eleição para promover a música feita por moçambicanos em todo o mundo. E este I Did It Do, de Deltino Guerreiro, gravado ao vivo no Centro Cultural Franco-Moçambicano em Maputo, não é exceção. O mesmo se aplica ao grande Jimmy Júnior.

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1: Mais um sucesso obrigatório do álbum Cota de Cabelo Branco, do talentoso produtor, arranjista e intérprete Slowly. E convido-te a continuar comigo na beira para ouvir Calixto Ferreira.

Sons vibrantes e contagiantes. O visto Abram Alas do saudoso Chico António e a seguir o clássico Chikongo Lotana na voz da incomparável diva Mingas. Tem sido sempre assim, saboroso, gostoso, agradável e maninho moçambicano. Fica, pois, feito o convite para me acompanhares na próxima edição, seja aqui na RTP África, na Antena Nacional da Rádio Moçambique ou através da aplicação RTP Play. Um abraço bem forte, o meu, de Carlos Mponda.

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1: 2 horas em todo o território nacional.
2: Saudações às notícias a esta hora apresentadas por Nelson Moando. O ministro da Juventude e Desporto reitera o compromisso do governo de continuar a criar condições para responder aos desafios que a camada juvenil enfrenta. Kaifadin Manasse disse este sábado em Mutarara que o governo está a trabalhar junto de parceiros para a implantação de centros de formação profissional nos distritos, por forma a dotar jovens de conhecimento de modo a responder às necessidades dos megaprojetos nos diferentes pontos do país. Manasse acrescentou que a inauguração do Centro de Formação Profissional de Mutarara em Teto é aposta do governo em financiar iniciativas juvenis de modo a potenciar o empreendedorismo e reduzir o desemprego no país.
3: Hoje não existe nenhum governo no mundo que consiga empregar toda a juventude. Mas os governos têm que criar condições para que essa juventude esteja capacitada para poder empreender e avançar com a vida. Hoje estamos numa era da inteligência artificial. Com esta inteligência artificial, o desenvolvimento do mundo, há muita coisa que está a ser robotizada, que está agora a preferir que não seja o homem a fazer, que são máquinas que fazem. Então a juventude de hoje tem que compreender que este mundo vai exigir conhecimento real, aprender a fazer, para valer, porque há coisas que a inteligência artificial não faz. Plantar milho, inteligência artificial não faz.
2: Ministro da Juventude e Desporto, Kaifadin Manasse. Projetos financiados pelo Fundo de Desenvolvimento Económico Local, FIDEL, têm vindo a melhorar a vida dos beneficiários e seus dependentes no distrito de Mabalane, em Gaza. A constatação é do administrador de Mabalane, Sérgio Moian, que disse estar satisfeito com o nível de reembolso. Sérgio Moian disse que, apesar dos danos provocados pelas enxurradas, os projetos em implementação estão a trazer mudanças nas comunidades. A fonte sublinhou que, do ano passado a esta parte, o governo central injetou no distrito de Mabalane mais de 9 milhões de meticais e financiou 150 projetos nas áreas da agricultura, pecuária, comércio e turismo. O primeiro secretário da Frelimo em Cabo Delgado exorta as bases a se envolverem na preparação do 13º Congresso do Partido, agendado para julho do próximo ano em Nampula. José Kalim, que neste domingo escalou o posto administrativo de Kionga, disse que a reunião magna começou desde que foi convocada pelo Comitê Central, reunido na sua 4ª sessão extraordinária realizada em Manica em agosto findo.
4: O nosso presidente está comprometido à causa nacional e ele tem estado a apelar a todo o país, porque nós, como moçambicanos, a nossa agenda, a agenda comum é lutarmos para sairmos da dependência econômica. Qualquer país, para se desenvolver dentro do país, deve ser capaz de produzir.